0: Por último, ouvimos Quero Amanhecer com os pernambucanos do Mombojó, antes diretamente da Bahia, Gerais do Rio Preto com o pessoal do Tangolomangos. Tangolomangos, eu não sei exatamente essa pronúncia, mas enfim.
1: É, e o que quer dizer, né, também.
0: A gente volta com essa informação.
1: Fica pendente aí para nossa apuração. Bom, vamos então, deixa eu começar aqui de trás para frente, né, a música que a gente ouviu por último, Quero Amanhecer, que é faixa do álbum Solar, que pode ser considerado o sétimo álbum de estúdio da banda Mombojó, se a gente incluir nessa conta de

0: feito como trilha sonora para o filme Deságua. E aí, das primeiras sessões ao lançamento, que foi no dia 24 de abril deste ano, a produção desse disco durou 3 anos e foi cabeceada aí pelo Léo D., o mesmo que trabalhou com o grupo no cultuado Nada de Novo, feito já no longíquo ano de 2004.
1: Não, eu achei engraçado você falar, você já tá contaminada ainda pela cabeçada do Vini Júnior, né?
0: Por quê? O que eu falei?
1: Porque geralmente a gente fala encabeçada, porra. Você falou cabeçada.
0: Eu
1: aí,
0: falei cabeceada.
1: Cabeceada aí pelo Léo D.
0: Mas eu falei tá cabeceada?
1: Cabeceada.
0: Poxa.
1: É isso.
0: Encabeçada.
1: Mandou pra dentro, mandou pro gol, mas essa produção
0: neologismos,
1: aí com o Mombojó.
0: Neologismos.
1: É, exatamente. Mas sigamos a canção.
0: Seguimos,
1: aí.
0: Então, né? É essa canção que a gente ouviu, né? Quero Amanhecer, traz aquela essência Mombojó, aquela com a vibe lo-fi logo na introdução. É, a partir de um teclado com o famoso timbre de churrascaria.
1: Exatamente.
0: E um beat bem direto e reto, né? Ah, fazendo companhia pro baixo e servindo de base pra voz suave do Felipe, né? Que traz aquela doçura, né? A música. E vindo numa crescente de camadas, vem o instrumental, outras vozes, soma de elementos que tira a música da sua aparente inicial crueza e minimalismo ali nos primeiros compassos, né? Em suma, Quero Amanhecer anuncia-se aí como um lamento brega sossegado e termina num rock psicodélico ou psicobrega.
1: Dos bons. Exatamente. Bem Mombojó, isso aí é quase que uma... Como é o Mombojó? É, tá aí, né? Uma síntese muito aí do que é o Mombojó, que já é apresentado nessa faixa. Tô curioso, não ouvi o disco ainda. É, só ouvi a Quero Amanhecer justamente para esta edição. Mas gostei bastante. Aliás, gostei muito dessas duas faixas que abriram o programa, né? Dessas duas novidades. E abrindo o bloco, o programa, tivemos então uma do novo disco da banda baiana Tangolomangos. Tangolomangos. Eu ia falar da coisa do acento. Não tem acento, né? No tan, não é no Tangolomangos. Não tem
0: então
1: um...
0: é tangolo, porque toda palavra paroxítona não é acentuada.
1: É obrigado. Por exemplo, pensei na regrinha aí, né?
0: Se for português.
1: Então, Tangolomangos. Ouvimos Gerais do Rio Preto, uma espécie de blues rock presente em Pedágios e Caronas, lançado este ano, que é o novíssimo disco deles. Antes de voltar a se reunir com os companheiros de banda para esse novo disco, o músico Felipe Vaqueiro do Tangolomangos gravou um disco, né? Tinha gravado com a Sofia Chablau, colaborou também com a banda Pelados, que já rolamos por aqui, entre outras empreitadas. Do disco, a Sofia Chablau, ele inclusive pinçou a faixa Ohayô Saravá, que ganhou ali uma força na nova versão. Né, na versão feita para esse disco, o Pedágios e Caronas, que é uma pegada mais intensa e quente, digamos, né? A música é mais cheiona, assim, mais vibrante. É, a da Sofia, não que não seja ruim, mas é aquela coisa mais indie, mais low profile e tal. Agora ela ganhou aí um calor a mais mesmo. Ela é bom dizer, né, que pra quem ouviu só essa faixa como eu, assim, um disco de rock ou de hard rock ou de blues rock, não é exatamente isso. Quem for ouvir o Pedágios e Caronas vai ver aí o Quinteto Baiano passeando por samba rock, ska, com elementos da tradicional MPB, que vão ganhando interferências psicodélicas em faixas como o Açafrão, por exemplo, que é uma das mais legais do disco. Enfim, eu fui dando aquela passada, a primeira orelhada no disco. É um disco que tende a prender os ouvintes já na primeira audição. Não dá vontade de você pular a faixa, não. Dá vontade de escutar uma a uma.
0: Sim, eu acho que os dois discos, né, que a gente trouxe aqui, essas duas novidades têm isso em comum. E conversam um pouco aí também em termos de, não sei, talvez, Nordeste?
1: Sim, já.
0: Como
1: já
0: sudestina, aqui, né, colocando...
1: Sim,
0: quero colocar tudo no mesmo saco, mas são bandas que conversam de alguma forma.
1: Dialogam bem nesses mix, enfim, nessa onda.
0: Deve, e não deixam de ser ecléticas, né, elas não são regionais, nem
1: sim,
0: aí.
1: Sim, exatamente.
0: Bom, vamos seguir então com mais novidade, agora é a vez do Pedro Mizutani cantando Autente, Eterno Retorno.

0: Último Outras Vezes de Lulina, com participação de Ana Frango Elétrico. Antes teve Autente, Eterno Retorno, do Pedro Mizutani.
1: Pois é, essa música, Autente, Eterno Retorno, faz parte do álbum de estreia do Pedro Mizutani. Ele que é cantor, compositor e multiartista carioca de ascendência japonesa, que vem se destacando aí na nova cena da MPB, da bossa nova contemporânea e do indie, né? O famoso indie brasileiro.
0: O indie brasileiro, que comporta tudo.
1: Que comporta tudo. Ele foi nascido e criado na zona sul do Rio de Janeiro. Ganhou visibilidade inicialmente por vídeos no TikTok, formou uma comunidade aí, né, grande de seguidores, antes de migrar para uma carreira musical como músico profissional, né? E aí o disco Nova Bossa, Aquele Abraço aos Ratos Vivos, eu achei um nome maravilhoso, foi lançado em 22 de maio, né, de 2026, pela Nice Guy Records, que é um parênteses aqui, é um selo independente francês. É, voltado para o indie pop, lo-fi e música alternativa.
0: Eu adoraria esse título como tributo ao Ratos de Porão, né? Olha lá, dá perfeito. Nova Bossa, que na verdade não é bossa, é hardcore, né? Aquele abraço aos ratos vivos.
1: É muito bom. Esse, graças a Deus, vivos, Ratos de Porão. Bom, voltando ao Pedro Mizutani, esse álbum é um álbum conceitual, digamos assim, né? O que é que isso queira dizer. Mas nesse caso aqui, aborda a experiência de ser um jovem adulto no Rio de Janeiro contemporâneo.
0: Complexo. Com dinheiro é melhor.
1: Isso que eu ia falar, na Zona Sul. Porque o que é o Rio de Janeiro contemporâneo? Normal, né? Como se fosse só um Rio de Janeiro, né?
0: Que Babilônia é essa?
1: Que Babilônia é essa? Inclusive, Rio de Janeiro aqui trata-se da cidade, né? Mas estamos aí com o estado sem governador há sei lá quanto tempo. E não vamos rir muito não, porque daqui a pouco bate na nossa também, né?
0: Caraca, meu irmão!
1: Ai, ai, rindo pra não chorar. Deixa eu voltar então. Então é um álbum que aborda, né, essa coisa de ser adulto no Rio de Janeiro contemporâneo. Beleza, agora vamos enfocar mais nos temas. Trata temas de saúde mental, vícios, não só em substâncias, mas também em telas. Uhum. Né? Um novo vício da humanidade. Além de identidade, amadurecimento, solidão, pertencimento e excesso de informação na vida moderna. Nos EPs anteriores, o Pedro Mizutani era mais associado à bossa nova contemporânea. E nesse disco ele amplia a sonoridade para incluir aí o indie rock, o folk, o lo-fi, enfim. E o nome do álbum tem um significado simbólico. Segundo o próprio artista, os ratos vivos representam pessoas deslocadas, sensíveis e resistentes que continuam seguindo em frente apesar das dificuldades. Ou seja, todos nós.
0: É, acho que todo mundo,
1: tirando,
0: né,
1: a turma do Vorkaro.
0: Enquanto você falava de todas essas temáticas aí presentes no álbum, né, em homenagem aos ratos vivos, então, eu fiquei imaginando que no Rio de Janeiro, nesse sentido, é mais fácil lidar, né? Assim, eu se você tem um dia quente no Rio...
1: Vai pra praia.
0: Exatamente, vai pra praia. Biscoito Globo, água de coco.
1: Mate.
0: Volta no
1: mate geladinho.
0: Passeio no calçadão, bicicleta. Enfim, não, é uma cidade muito boa pra você não se prender a nenhum problema desses, né?
1: É, não levando o celular na mão, tá tudo certo. Pra onde você olha, é tudo lindo. Você olha pra um lado, você vê o bondinho. No outro, você vê o Cristo Redentor. No outro, você vê... É tudo maravilhoso. Deus não dá asa à cobra, né? Se fosse perfeito, seria maravilhoso.
0: Ah, não, Antes do Pedro Mizutani, tivemos também a música Outras Vezes, um dos lançamentos mais recentes da Lulina. Não me lembro se a Lulina chegou a tocar em alguma playlist nossa.
1: No rádio não.
0: No rádio não, pois é. E essa música, Outras Vezes, antecipa o álbum Sinuosa, previsto para o segundo semestre desse ano, pela YB Music. Esse vai ser o primeiro álbum solo dela em 7 anos, o que justifica essa ausência nas nossas playlists também, né? Desfaz de conta... o último

0: O álbum que ela tinha lançado saiu em 2019. Depois disso, ela lançou os dois volumes da série Vida Amorosa que Segue, em 2021 e 25, ao lado de Urso, músico, compositor, produtor musical e diretor musical, conhecido tanto por seu trabalho na música independente, ao lado de artistas como Johnny Hooker e Thiago Petit, e pela parceria criativa de longa data com a própria Lulina. É, de clima soft psicodélico, a canção que ouvimos outras vezes tem participação da Ana Frango Elétrico, como previamente anunciado, uma presença que simboliza também uma ponte entre diferentes momentos da música independente brasileira. Lembrando que a Lulina ajudou a consolidar a cena alternativa ali no início dos anos 2000, e a Ana, uma das artistas mais celebradas da geração atual. Outros nomes que trabalharam na produção das faixas de Sinuosa são Maria Beraldo, Kiko Dinucci, Joana Queiroz e Batata Boy. Que time, hein?
1: Eu gostei do Batata Boy, apesar de eu não saber quem é.
0: Também, gostei. É o nome que mais se destaca.
1: Eu adorei esse nome, Batata Boy.
0: Olha que tem a Maria Beraldo e o Kiko Dinucci, mas assim...
1: Poxa, nomes aí que sabemos quem são, né? Mas Batata Boy...
0: Batata Boy, prazer.
1: Vamos procurar. Prazer, Batata Boy. Um beijo pra você. Adoro Batata e adoro Boy, mas só um.
0: Tá certo. Lulina, então, cantora, compositora, ilustradora, escritora pernambucana, radicada em São Paulo, pra quem não sabe, né? É que surgiu, como eu havia dito, na cena independente no início dos anos 2000, tornou-se conhecida por letras existenciais, humor sutil, gravações caseiras na estética lo-fi. A gente já tinha falado isso lá dos pernambucanos do Mombojó. E ela também é considerada uma figura cult da música independente brasileira. É isso,
1: é
0: super
1: isso.
0: Lulina.
1: Bom, dito isso, vamos agora para um rapidíssimo intervalo e daqui a pouco a gente volta com Alto-Falante aqui na Rádio Inconfidência.
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1: Estamos de volta com o Alto-Falante em versão radiofônica aqui na Brasileiríssima 100,9, a Rádio Inconfidência. E, bom, cá estou eu, Mariana Lima, na companhia do ilustre, sempre presente, Terence Machado.
0: É isso aí, Ilu. Gostei. Obrigado pelo ilustre.
1: Meu chefe, gente.
0: Mas assim, deixemos essa hierarquia de lado.
1: Não, eu tô brincando. Ó, o Terence me conhece, sabe que eu não puxo o saco de ninguém. Se eu disse ilustre, é porque saiu ali do... Da alma.
0: Ah, muito obrigado, mais uma vez, então.
1: Ah, imagina. Bom, vamos com mais música, então, Terence. Esse programa recheado de novidades. Eu me lembrei, assim, quando... pesquisando, né, pra playlist desse programa, daquele quadro que a gente tinha no programa Alto-Falante TV, o Indispensáveis.
0: Ah, Rodrigo Não Castro, é? Aquele abraço.
1: Aquele abraço pro Rodrigo Castro.
0: É que ele vinha no indie, né, assim, vamos ver, assim, alguns nem tanto, na verdade.
1: A gente não tá nesse lado BBBBB. Mas assim, é legal quando você mergulha assim, né, nas plataformas e vai desafiando o algoritmo, aí você encontra uma coisa que você gosta e você pede pra te... É o lado bom da inteligência artificial, né? Me mostre mais coisas parecidas com essa e vai desdobrando. Sim. E aí abriu-se assim um leque de álbuns que por algum motivo até então passaram a...
0: Desapercebidos.
1: Não. Então eu tô achando bem legal assim essa playlist. Dito isso, vamos com...
0: Sem perder o controle.
1: Sem perder o controle, vamos com o Otopap, que perdeu o controle.
0: Perdi o controle.

0: aí, Pablo Vermel com Na Espera de um Cometa ou de um Raio. Antes ouvimos Milky Way de Alberto Continentino e quem abriu o bloco foi Otto Papp com Perdi o Controle.
1: É, eu acho que eu preferiria o raio, hein? Um cometa ou um raio? O cometa faz mais estrago, né? Dependendo, se ele cair, né? Se ele só passar...
0: O raio vai cair em cima de você?
1: É, não, tem isso também, né? Os dois têm cada qual com sua beleza.
0: Relativo.
1: Enfim, sem cometa e sem raio, vamos falar aqui do Perdi o Controle, que música lançada como single em 12 de setembro do ano passado e primeira amostra oficial da carreira solo de Otto Papp, nome artístico do músico, produtor cultural e designer paulistano Otto Dardenne. A faixa foi posteriormente incorporada ao álbum de estreia dele, Bala de Banana, lançado em 6 de março deste ano pelo selo independente Celoc Records.
0: Você
1: tá pensando que eu sou Loki, bicho? Então, escrita por Otto Dardenne e produzida em parceria com Chuck Hipólito. Abraços ao Chuck Hipólito. Sumidaço, cadê ele, Chuck? Ele, os Forgotten Boys, entre outros, vários outros projetos do Chuck. Bom, a música produzida nessa parceria reúne elementos de garage rock, que é bem a cara do Chuck, inclusive, né? Punk pop e indie rock, com uma letra bem humorada sobre o descontrole emocional após o fim de um relacionamento.
0: Quem nunca?
1: Quem nunca? E o clipe é especialmente divertido, então dê aquele pulo lá no YouTube pra ver, então, o clipe de...
0: Perdi o controle
1: aí, tá vendo? Perdi o controle de fato, né? Pra você ver aí o que rolou, né?
0: É que ele tá num sofá, né? E aí ele tá lá, perdi o controle. E aí, sabe aquela coisa que você tá vendo televisão? Aí você bota a mão do lado assim pra pegar o controle e você perdeu o controle?
1: É, isso aí é tenso.
0: E aí você tira as almofadas do sofá e não sei o quê, enfia a mão dentro do buraco do sofá, vê se tá na casinha do seu cachorro. Aí, de repente, o controle tá onde? Dentro da geladeira que você abriu pra pegar uma água com gás.
1: No modo antigo, para os antigos, né, assim como eu, era às vezes desesperador perder o controle, porque você tinha que mudar de canal na hora do comercial, né, na famosa propaganda. E geralmente propaganda, ou seja, isso é um truque de marketing antigo, né, eles aumentam o volume,
0: sim,
1: né.
0: Sim, não pode, depois foi proibido
1: isso. Então, assim, era desesperador, você tava vendo um filme ali e tal, às vezes, enfim, vou pensar naquele cenário aí, ó, sessão da tarde, comendo uma pipoca, quase desmaiando ali, Lagoa Azul, dormindo, e entrando em estado alfa, pá, vem a propaganda.
0: Levanta a Maria, acorda a Manel.
1: Aí você foi mais longe ainda, Mariana foi bem longe. E aí, de repente, era isso. Você perdeu o controle, desesperador. Hoje é desesperador quase pelo mesmo motivo, mas é que você perdeu o controle, você não vai pular os anúncios. Aí eu tô falando mesmo na TV, que a gente assiste por streaming, né?
0: Sim, é cada vez com mais anúncios.
1: Com mais anúncios.
0: Dá pra entender por que nós estamos pagando pelo streaming, sendo que a questão era justamente não ter anúncios.
1: Isso cabe um parênteses pra depois, não vai caber aqui no rádio, mas assim... O que são essas interrupções no meio de filme,
0: né? Que
1: isso
0: ódio,
1: aí é um desrespeito, eu acho.
0: Às vezes de mais de um minuto.
1: Inacreditável. O filme ele exige aquela concentração e daí aquele momento. Amamos o cinema, né? E mais por isso. Porque,
0: sim.
1: Enfim, você não vai ser interrompido na sala de cinema por uma propaganda, né? É absurdo.
0: Agora, só mais um lamento, assim, tom nostálgico. Quando perdíamos o controle, lá pra 1990 e tantos, a televisão, ela tinha os botões.
1: Sim.
0: Você podia levantar do sofá, sim, subir o volume, descer o volume, trocar de canal, papapá. Hoje em dia tem televisão que só tem um botão. Aí você tem que ficar lá, tipo assim, meio que fazendo, descobrindo como... Enfim, perdeu o controle, se ferrou.
1: Aí dá vontade de ter as televisões mais modernas com a Alexa integrada e falar assim, Alexa, desliga essa pip.
0: Eu não acredito em Alexa, eu não tenho Alexa na minha casa. Eu tenho medo, morro de medo da Alexa. Ela fala comigo do nada,
1: tipo
0: à noite.
1: O Hall 9000, né?
0: Ai, total, exatamente. Detesto. Bom, deixa eu seguir, então. Senão a gente vai longe, né? Vamos lá para Milky Way, a nossa Via Láctea. porque esse é o nome, né, da faixa que a gente ouviu. Ah, o primeiro single, Milky Way, é o primeiro single do quarto álbum de estúdio do Alberto Continentino. O disco se chama Cabeça Mil e o Corpo Lento. Foi lançado em junho do ano passado pelo selo Risco. E essa faixa, né, marcou uma nova fase na trajetória desse músico carioca, amplamente reconhecido pelo seu trabalho como baixista, ao lado de artistas como Caetano Veloso, Adriana Calcanhoto, Ana Frango Elétrico e o Bala Desejo, né, o coletivo Bala Desejo. E dentro do disco Cabeça Mil e O Corpo Lento, essa música que a gente ouviu, Milky Way, ajuda a definir a identidade sonora do álbum, né? Que reúne colaboradores de diferentes gerações da música brasileira, entre eles a Dora Morelenbaum, Domênico Lancelotti, Silva Machete, Nina Becker e Negro Léo. O disco foi o primeiro trabalho solo do Continentino, desde Ultra Leve, que saiu em 2018, e consolidou a sua passagem de instrumentista requisitado, né?
1: Ultra requisitado.
0: Para artista autoral. É um salto, né? Um salto importante de risco, né? E ele assume não apenas a composição, mas também a direção estética e conceitual.

0: que faz parte, né, a faixa de abertura do álbum Futuro Presente, lançado também em 2025, assim como o disco do Continentino, e que marca um importante momento ali na trajetória do Pablo Vermel, que é a primeira vez que tá rolando aqui. Se minha memória não estiver me traindo.
1: É porque ele acabou de estrear, né? Com esse formato de álbum.
0: Após a sequência de EPs ali que ele lançou entre 2020 e 2024. Essa música, Na Espera de um Cometa ou de um Raio, foi composta em parceria com Daniel Cataldi. A canção surgiu inicialmente sob o título de Na Espera Somente, né? E posteriormente aí sim ganhou uma versão estendida e um videoclipe incorporando esse subtítulo, né? Bem ali naquele I Can't Get No Satisfaction dos Stones, né? Sempre que tem essas músicas com parênteses, eu vou lembrar eternamente de I Can't Get No Satisfaction. E no caso da utilização dos parênteses aí, né? Desse título, o subtítulo agregado na música do Vermel, ele reforça a ideia central da expectativa de algo ali surpreendente. Surpreendente, raro, imprevisível, né? Ou transformador, que é justamente Cometa ou Raio. A gente até brincou com isso quando falou no nome da faixa.
1: Vem Meteoro,
0: é.
1: Não, mas eu não quero que venha, não, tá? Não, tô só
0: também,
1: eu
0: também não. Bom, a música dialoga com referências assumidas pelo próprio artista, né? O Vermel cita a influência da fase clássica da Jovem Guarda, especialmente das composições de Roberto e Erasmo, além do álbum de estreia de Fábio Júnior, lançado em 1976. É um álbum bem cultuado, assim, bem cult do Fábio Júnior, né?
1: Ai.
0: Muita gente só pensa nele no lado bem romântico ali e tal, aquela bem
1: desculpa,
0: meloso.
1: Pra mim Fábio Júnior não dá.
0: Eu também não consigo essa aproximação, assim, eu nunca conseguia, na verdade. Essa herança aparece na estrutura enxuta da faixa, de duração curta, né, na construção melódica direta e na valorização de um refrão forte, características que remetem ao pop romântico brasileiro das décadas de 60 e 70. Dentro do disco Futuro Presente, a faixa Na Espera de um Cometa ou de um Raio funciona como síntese dos temas que atravessam o disco, passagem do tempo, expectativas em relação ao futuro e as incertezas da vida adulta, Mariana.
1: Coisa de jovem, eu
0: jovens,
1: acho.
0: Isso.
1: Ah, mas enfim.
0: É isso.
1: Vamos então para a sequência derradeira do programa de hoje, começando com Canto de Aldeia.
0: Bela música do Momo, com participação da Nina Miranda. Já a gente fala sobre isso.

0: então, de Gole em Gole, da Jenny Mozello com a Xenia França. E antes ouvimos Canto de Aldeia, do Momo, com participação da Nina Miranda.
1: Pois é, Momo, que é o nome artístico adotado pelo Marcelo Frota, músico e produtor brasileiro, radicado em Londres recentemente. Ele bateu ponto nessa nossa edição radiofônica com essa bela faixa, Canto de Aldeia, uma das músicas do seu oitavo álbum, Tum Tum Tum. Esses são três tums. Vale destacar as duas participações para lá de especiais nesse disco, né? Uma delas, a do Marcos Valle, lendário Marcos Valle, né? E a outra, justamente, a de Nina Miranda, cantora do grupo Smoke City, na faixa que a gente ouviu por aqui, a Canto de Aldeia. Legal dizer também que a onomatopeia do título, tum-tum-tum, sugere a cadência constante dos bons sons apresentados pelo Marcelo Frota ao longo da carreira, assim como nas músicas e parcerias deles gravadas por outros artistas. O tum-tum-tum também

0: sugere continuidade de toda a vivência e musicalidade brasileira do Momo, recentemente com base fixada em solo londrino. Lembrando que antes de encontrar essa nova base na Inglaterra, ele e sua música viajaram por Angola, Estados Unidos, Espanha e Portugal. Com toda essa circulação e carimbos culturais, dá para se dizer, ele e seus músicos e convidados vão passeando ali pela MPB mais tradicional, mais conhecida, Tropicália, Afrobeat, Folk, Rock, Psicodelia e Jazz, um belo caldeirão com tudo isso. Em Canto de Aldeia, Momo divide a autoria da música com a já citada Nina Miranda, que participa da faixa, além de um velho parceiro, o Vado. Lembrando que tanto o Marcelo Frota quanto o Vado integraram o grupo ou projeto musical, combo, enfim, o fino coletivo.
1: Finíssimo coletivo.
0: Exatamente.
1: Já estiveram no outro
0: entrevistamos
1: antes,
0: eles.
1: Tem
0: muito...
1: uns 3 anos, foi logo no início.
0: Ótimo papo, eles são ótimos.
1: Muito,
0: né?
1: Legal, enfim. Sim. Bom, então, deixa eu falar aqui, né, da última faixa que ouvimos, ainda celebrando ótimas parcerias. Quem fechou essa edição foi a cantora e compositora Jennifer Mozello, ou Jenny Mozello, né? Com a Xênia França, cantando a música De Gole em Gole. De Gole em Gole.
0: Que é um single da Jenny, né?
1: Da Jenny.
0: A Xênia França é mais conhecida, isso, digamos assim, talvez, né?
1: Acredito que sim. A Xênia França é um nome que já ressoa,
0: já
1: né?
0: Já ressoa, é.
1: O da Jenny ainda tá mais incipiente, digamos.
0: Até porque...
1: A Xênia já esteve aqui, né, no nosso repertório. Já a Jenny é a primeira vez no rádio, com certeza, né?
0: Sim.
1: Até pelo estilo dela, que pende mais, assim, pro jazz, pro jazz.
0: Pro jazz,
1: Como dizem os sofisticados. Mas ela não fecha os ouvidos, né, pra música pop. Ela é cantora profissional desde os 18 anos. E ela ficou conhecida pra valer no Brasil depois de participar da primeira edição brasileira do...
0: X Factor.
1: Em 2016, a edição da qual ela foi vice-campeã.
0: É isso.

0: vez nesse finzinho de domingo.
1: Exatamente.
0: E, é, bom... E ao Washington, né? Nosso malvado favorito.
1: Tá ali, já enlouquecido já.
0: É, ele...
1: Não vê a hora de acompanhar de perto o próximo jogo do Brasil. Próximo confronto nesta segunda-feira em Houston. We have a problem.
0: Você viu o jogo da Holanda, que foi em Houston? Aí eles estavam com uma camiseta assim, Houston, we have a solution. Eu ri demais.
1: Muito bom, muito bom. Vamos ver se o Brasil vai ter
0: Bernardo
1: problema.
0: Tá rindo. Bernardo Alves, nosso produtor, o estagiário, tá rindo, ele viu.
1: Veremos se o Brasil terá soluções ou problemas.
0: Mas qual o Brasil?
1: Qual Brasil?
0: São tantos Brasis.
1: São tantos Brasis.
0: Deixa aí no ar. Boa noite, pessoal. Até a próxima.
1: Até a próxima.
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1: Prezados ouvintes, o programa de nosso recital de hoje inicia-se com a música do Brasil colonial. A música desse período merece nossa atenção pelo seu valor histórico e artístico, apesar da ausência de elementos que a caracterizem como brasileira. Trata-se de uma música portuguesa feita no Brasil por músicos negros ou mulatos. O mais célebre desses músicos, revelado pelas pesquisas de Kurt Lange, é Joaquim Lobo de Mesquita. O trabalho do musicólogo Kurt Lange foi muito mais de reconstituição de partituras do que de revisão. Isso porque os numerosos originais de que se serviu eram, em quase totalidade, incompletos. Uma das raras exceções é a peça de Lobo de Mesquita, Tércio, cuja partitura foi conservada. Essa obra tem também o atrativo de trazer um trecho cantado em português, o que era raro. É um caso inusitado e talvez único para aquela época. Tércio será agora interpretada sob a regência de Luiz Alves da Silva.

As igrejas eram naturalmente o principal centro das atividades musicais do Brasil colonial. Minas Gerais tornou-se o ponto mais alto da música colonial brasileira, mesmo não tendo entre seus compositores um gênio original do porte do escultor Aleijadinho. Os músicos da colônia, a partir do século XVII, se organizavam em irmandades, verdadeiros sindicatos que garantiam aos sócios o exclusivo direito de fazer música. A mais famosa dessas irmandades era a de Santa Cecília. Em Ouro Preto, no apogeu da mineração, se apresentavam 250 músicos. São erroneamente chamados de barrocos, quando na verdade sua música revela o modelo de Haydn, Boccherini e Scarlatti. Ouviremos a seguir a Salve Regina, de Lobo de Mesquita, que foi a primeira obra da Escola de Minas revelada ao público moderno.

Os dados biográficos de vários compositores do Brasil colonial permanecem desconhecidos. Pouco sabemos, por exemplo, sobre a vida de Gabriel Fernandes da Trindade. Nem mesmo o ano e o local de seu nascimento são precisos. Alguns afirmam que ele nasceu em Caeté, embora só se tornasse conhecido no Rio de Janeiro. O interesse por sua obra cresceu com a redescoberta de seus duetos concertantes, que são, até agora, as únicas peças instrumentais de câmara conhecidas do período colonial. Ouviremos o segundo dueto, cujo primeiro movimento é um alegro moderato.

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4: Prezados ouvintes, iniciando a segunda parte do programa de hoje, ouviremos o Glória da Missa de São Sebastião, de Vila Lobos, com o madrigal renascentista, sob a regência do maestro Marco Antônio Drummond. A missa, escrita em 1937, é um dos pontos altos da música vocal e sacra do compositor. A versão que ouviremos a seguir trata-se de uma adaptação para coro misto, realizada pelo maestro Afrânio Lacerda.

Na missa de São Sebastião, Vila Lobos mostra toda a sua admiração pelo compositor Bach, evidenciada pela linguagem polifônica, que relembra então a missa e o Magnificat do mestre alemão. Ouviremos a seguir o Sanctus.

Prezados ouvintes, terminando o programa de hoje, ouviremos uma peça para órgão de Fulvio Franceschini. Nascido na Itália, esse compositor tornou-se brasileiro em 1904. Durante 60 anos, foi primeiro organista da Catedral Metropolitana de São Paulo e teve um papel de destaque na vida musical da cidade. Suas variações sobre o tema Veni Creator Spiritus exploram uma grande variedade de texturas, valorizando a melodia gregoriana original.

0: Prezados ouvintes, terminando o recital de hoje, gostaríamos de agradecer as sugestões que nos têm sido enviadas. Continue nos escrevendo para inconfidencia@inconfidencia.com.br. Fiquem agora com o programa Suite 100,9, a paixão musical brasileira. Um abraço, obrigado e até a próxima semana.
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3: Boa noite para você que se liga na Rádio Inconfidência de Belo Horizonte. Eu sou Emerson Rodrigues, o Sem Fronteiras vai até a meia-noite com programação musical de Wilson De Luca. E hoje, nas vozes de artistas brasileiros, você vai ouvir músicas de Frank Sinatra, Michael Jackson, Platters, Led Zeppelin e, para começar, uma releitura de Oasis, na voz de Dani Carlos.

0: Confidência FM 100,9. Cidade Negra, Dire Maker. Daniel Boaventura, You Can Leave Your Head On. Dan Torres, Lay Lady Lay. E Dani Carlos, Wonderwall.
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0: Agora na Inconfidência FM, Dinho Ouro Preto interpreta a música dos Pet Shop Boys.

0: Mr. Jam, Cruisin', Edmond Costa, Your Song, Dolores Duran, Only You e Dinho Ouro Preto, Being Boring.
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0: Eu sou Emerson Rodrigues e o Sem Fronteiras segue com Gal Costa.

0: 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Fernanda Abreu, Rock With You. Georgiana Bonal, Luca. Emerson Nogueira, Ordinary Worlds. E Gal Costa, Calling You.
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0: Agora você ouve Bizarre Love Triangle, na voz de Marcela Rezende.

0: Jean Jade, She's My Girl. Ivan Lins, I've Got You Under My Skin. Ivete Sangalo, Easy. Marcela Rezende, Bizarre Love Triangle. Ponto final no Sem Fronteiras. Programação musical Wilson De Luca. Trabalhos técnicos Nilda Mendes. Apresentação Emerson Rodrigues. Obrigado e ótima semana para você.
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1: Meia-noite.
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3: Seja bem-vindo, seja bem-vinda. Está no ar a edição de hoje do Memória Nacional, programa da rede Inconfidência de Rádio, que traz para você clássicos da música popular brasileira contemporânea. Vamos juntos aqui pelo AM 880, FM 100,9, até às 5 horas da madrugada. Eu sou Valesca Falsi, a programação é da Lúcia Carneiro. Trabalhos técnicos de Washington Bittencourt. Na mesa de som, Zé Carlos Figueiredo. E quem chega agora é Elis Regina com Morro Velho, música de Milton Nascimento.

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1: Caetano Veloso, Oração ao Tempo, a música é dele. Gonzaguinha Sangrando, música do Gonzaguinha. Gilberto Gil, Super-Homem é a canção, música do Gil. Elis Regina, Morro Velho, de Milton Nascimento.
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1: Obrigada pela sua audiência. Luiz Melodia canta Traição.

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0: Simone, matriz ou filial de Lúcio Cardim, Toquinho e Vinícius, Onde Anda Você, de Hermano Silva e Vinícius de Moraes, Gal Costa, Verbos do Amor, de João Donato e Lizia Zênio, Luiz Melodia, Traição, de Dagô Miranda e Valdir Santos.
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0: Chegando Beth Carvalho com Agoniza, mas não morre.

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0: João Bosco, Terra Dourada, João Nogueira, dele do Paulo César Pinheiro, Espelho, Paulinho da Viola, Nervos de Aço, de Lupicínio Rodrigues, Bete Carvalho, Agoniza, Mas Não Morre, de Nelson Sargento.
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0: Marcos Valle agora no Memória Nacional.

0: Jorge Benjor, Chove Chuva, Paula Lima, Flor de Maracujá, de João Donato e Lizia Zênio, Wilson Simonal, Zazueira, música do Benjor, Marcos Vale, Água de Coco, música dele, do Paulo Sérgio Vale.
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0: Uma e um.
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0: Esta é a rede Inconfidência de Rádio AM 880 FM 100,9. Obrigada pela sua audiência. Barão Vermelho, o poeta está vivo.

0: Legião Urbana, o mundo anda tão complicado. Capital Inicial, Primeiros Erros, de Kiko Zambianchi. Skank, Canção Noturna, de Lelo Zanetti e Chico Amaral. Barão Vermelho, Poeta Está Vivo, de Frejá e Dulce Quental.
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0: E seguimos com Rita Lee.

0: Pato Fu, Antes Que Seja Tarde, de Fernanda Takai, John e Tarcísio Moura. Léo Jaime, Só, música do Léo Jaime. Rita Lee, Ovelha Negra, música da Rita Lee.
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1: 1h31.
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3: Obrigada pela sua companhia, você que está ligado aqui na Rede Inconfidência de Rádio, AM 880, FM 100,9. Pepeu Gomes, Mil e Uma Noites de Amor.

0: Sandra de Sá, Não Vá, música da Sandra e Mirna. Paralamas do Sucesso, Vital e Sua Moto, de Herbert Viana. Pepeu Gomes, Daily da Baby, do Fausto Nilo, Mil e Uma Noites de Amor.
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0: Vamos ouvir agora Belchior, A Palo Seco.

0: Zé Ramalho, Entre a Serpente e a Estrela, a versão dessa música é do Aldir Blanc. Raul Seixas, Metamorfose e Ambulante. Teve também o Ednardo com Pavão Misterioso e Belchior, A Palo Seco.
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0: 1h59.
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0: Você está ouvindo o programa Memória Nacional, que toca para você clássicos da música popular brasileira contemporânea. Muito obrigada pela sua audiência. Vamos ouvir agora o Guilherme Arantes com Pedacinhos.

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1: Marina Lima cantou A Francesa, de Cláudio Zolli e Antônio Cícero. Jota Quest, Amor Maior. Teve também Lulu Santos, Minha Vida, música do Lulu, e Guilherme Arantes, Pedacinho, música de Guilherme Arantes.
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1: Chegando aqui no Memória Nacional, o grupo Roupa Nova.

0: Marcelo, com você, eu vou de Marcelo e Jim Capaldi, Eduardo Duzek, Aventura, música dele do Luiz Carlos Góes. Prende-se, não diga nada. Roupa nova, dona.
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0: E quem chega agora aqui no Memória Nacional é o Tim Maia com Bons Momentos.

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1: Duas e 37.
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0: Zizi Posse, Perigo, de Nico Rezende, Paulinho Lima, Dalto e Espelhos d'Água, de Dalto e Cláudio Rabelo. Zélia Duncan, Catedral, de Tanita Ticarã, teve uma versão em português da Zélia e do Christian. Tim Maia, Bons Momentos, música do Michel e do Marquinhos.
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0: Ouça agora Milton Nascimento com Encontros e Despedidas.

0: Lô Borges, Equatorial, de Beto Guedes, Lô e Márcio Borges. Tavito, Aquele Beijo, de Tavito e Neia Zambuja. Beto Guedes, Olhos de Jade, de Beto Guedes e Ronaldo Bastos. Milton Nascimento, Encontros e Despedidas. A música é do Milton e do Fernando Brant.
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2: 3 horas. 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
0: Uma ótima madrugada, você está ouvindo o programa Memória Nacional. Eu sou Valesca Falsi, te agradeço a companhia, sigo com você até às 5 horas da madrugada. Vamos ouvir agora o Cazuza com Faz Parte do Meu Show.

0: Afonsinho, Coquinho. Antes a gente ouviu Marisa Monte cantar música do Candeia, Preciso Me Encontrar. Teve também Celso Fonseca com Satélite Bar. A primeira foi o Cazuza com Faz Parte do Meu Show, música que ele fez com Renato Ladeira. 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
0: Mais uma sequência para você. Agora vamos ouvir o Chico Buarque.

0: Djavan, Pétala, música do Djavan, Maria Bethânia, Olhos nos Olhos, de Chico Buarque, Secos e Molhados, Rosa de Hiroshima, de Gerson Conrad e Vinícius de Moraes, Chico Buarque, Todo Sentimento, parceria dele com Cristóvão Bastos.
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0: Muito obrigada pela sua audiência. Eu sou Valesca Falsi e sigo com você até às 5 da manhã. Vamos juntos então aqui ouvindo clássicos da música popular brasileira contemporânea. Ivan Lins canta Guarde nos Olhos.

0: Emílio Santiago, Flamboyant, música de Paulo César Feital e Jota Maranhão. Nana Caymmi, Resposta ao Tempo, de Aldir Blanc e Cristóvão Bastos, Ivan Lins, dele do Vitor Martins, Guarde nos Olhos.
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0: Uma ótima madrugada, vamos ouvir Joana com recado.

0: Essa foi Vanessa Rangel cantando Palpite. Tunai sobrou pra mim. Vanderly Românticos. Joana cantou Recado, música do Renato Teixeira.
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0: 3h57.
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0: Chegando Cássia Eller com All Stars.

0: Kiko Zambian, que Rolam as Pedras, a música é dele. Biquíni Cavadão, Vento, Ventania. Teve também Titãs com Família, de Tony Bellotto e Arnaldo Antunes, Cássia Eller, All Star, música do Nando Reis.
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0: E agora chega Dulce Quental para os que estão em casa.

0: Erasmo Carlos, Manchas e Intrigas, de Kiko Zambianchi, Kid de Abelha, Os Outros, música do Leone, Engenheiros do Havaí, Piano Bar, teve também Dulce Quental para os que estão em casa, de Flávio Murai e Rômulo Portela.
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0: 4h26.
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0: Caetano Veloso agora canta Você Não Me Ensinou a Te Esquecer.

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0: Vando, Fogo e Paixão. Teve também Benito de Paula, Ah, Como Eu Te Amei, Fagner, Deslizes, de Sullivan e Massadas, Caetano Veloso, Você Não Me Ensinou a Te Esquecer, de Fernando Mendes, e também Paulinho Rezende, Lucas e José Wilson. 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
1: 4:42.
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0: A última sequência abre agora com Água e Luz na voz de Amelinha.

0: Alceu Valença, Coração Bobo, música dele. Clara Nunes, Feira de Mangaio de Sivuca e Glorinha Gadelha. Dominguinhos e Gilberto Gil, Abri a Porta. Amelinha cantou Água e Luz de Tavito e Ricardo Magno. Memória Nacional de hoje termina aqui. A programação é da Lúcia Carneiro, trabalhos técnicos do Agnaldo Silva e Washington Bittencourt. Na mesa de sons é Carlos Figueiredo. Eu sou Valesca Falsi, estou de volta logo mais com mais uma edição do Memória Nacional. A gente se encontra à meia-noite.
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3: 5 horas.
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3: Um ótimo dia para você, ótima semana. Está começando o Bom Dia em Confidência. Vamos juntos até às 7 horas da manhã com programação musical de Wilson De Luca. Mixagens, José Carlos Figueiredo. Eu sou Everton Gontijo e hoje começamos com os Paralamas do Sucesso.

0: Erasmo Carlos, sou uma criança, não entendo nada. Do Erasmo. Ivete Sangalo, Dura na Queda, de Rodrigo e Diogo Melim. Cidade Negra, Onde Você Mora, de Nando Reis e Marisa Monte. Os Paralamas do Sucesso, Tendo a Lua, de Herbert Viana e TT.
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0: 100,9 Brasileiríssima, Vanessa da Mata.

0: Direto em Minas, 14 bis, Pra Te Namorar, de Flávio Venturini e Murilo Antunes. Antes, Djavan, Eu Te Devoro, do Djavan. Vanessa da Mata, Ainda Bem, de Liminha e Vanessa.
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0: Ano 1983, roupa nova.

0: Marcos Vale, Samba de Verão, de Marcos Vale, Marcos Sabino, Reluz, de Escobar e Marcos Sabino, Ana Rato, Dois Perdidos, de Arnaldo Antunes e Marisa Monte, Loborges, Equatorial, de Márcio, Beto e Loborges, Roupa Nova, Anjo, de Dalto, Cláudio Rabelo e Renato Correia.
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0: Vamos ouvir agora a banda Titãs.

0: Genialidade Brasileira, Maria Bethânia, Brincar de Viver, de Guilherme Arantes e Marcos Lucien. Antes, Engenheiros do Havaí, 3x4, de Humberto Gessinger. Titãs, Isso, de Tony Bellotto.
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0: Bom dia! Até agora esteve conosco na mesa de áudio José Carlos Figueiredo. Vai descansar, tá chegando o Reginaldo Silva e nos acompanha brasileiríssima Marisa Monte.

0: Daniela Mercury com Herbert Viana, Só Pra Te Mostrar, do Herbert Viana. Tavito, Aquele Beijo, música de Tavito e Neia Zambuja. Tiago York e Júlia Mestre, Bessa-me, Esqueça-me, de Tiago York e Júlia Mestre. Marisa Monte na Estrada, de Marisa, Nando Reis e Carlinhos Brown.
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2: Muito bom dia para você, ouvinte em Confidência. Uma excelente semana e no anel rodoviário já tem lentidão no sentido Rio de Janeiro, na subida do bairro Olhos d'Água, passando próximo à área de escape até a chegada à BR-040. A princípio, sem informação de ocorrências por lá, o trecho exige mais paciência. Para você que dirige no sentido Vitória, pequeno ponto de lentidão também quase chegando à região do Betânia. Também o trecho exige mais cuidado. 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Diego Costa para a Rádio Inconfidência.
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0: Um ótimo dia para você que está na Brasileiríssima, secos e molhados.

0: Feito em Minas, Tunai, Frisson de Tunai e Sérgio Natureza. Antes, RPM Feito Nós, de Milton Nascimento e Paulo Ricardo. Secos e Molhados, Sangue Latino, de João Ricardo e Paulinho Mendonça. 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
6: De volta agora, ouvinte Inconfidência, com a atualização de anel rodoviário no sentido Rio de Janeiro. O motorista vai enfrentando fila desde o trevo do Betânia e o motivo dessa lentidão é um caminhão com defeito no trevo do Olhos d'Água. Quem dirige rumo ao Rio de Janeiro vai precisar de paciência mesmo. Agora, quem segue rumo ao Belvedere, rumo à região centro-sul de BH, vale desviar na altura do trevo do Betânia, acessar a rua Úrsula Paulino e vias internas do bairro Avaí e Buritis. 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Eliseu Júnior para a Rádio Inconfidência.
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0: Vamos até às 7 horas da manhã com o melhor da MPB brasileiríssima, Lulu Santos.

0: Dalto Pessoa, de Dalto e Cláudio Rabelo, Biquíni Cavadão e Isabela Brant, e então, de Bozo Barrete, Zizi Posse, A Paz, de João Donato e Gilberto Gil. Léo Jaime, Romance Ideal, de Herbert Viana, Lulu Santos, Um Certo Alguém, de Lulu Santos e Ronaldo Bastos.
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0: Daqui a pouco você ouve o Jornal da Inconfidência. Agora tem Flávio Venturini.

0: Cante Amores Imperfeitos, de Samuel Rosa e Chico Amaral, Flávio Venturini e Espanhola, de Flávio Venturini e Guarabira. Chegamos ao final do Bom Dia em Confidência, que teve programação musical de Wilson De Luca, mixagens Reginaldo Silva e José Carlos Figueiredo. Eu sou Everton Gontijo. Continue conosco, daqui a pouco tem o Jornal da Inconfidência. Uma ótima semana para você.
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3: De volta agora, ouvinte em Confidência, com destaque para você que deixa a região da Pampulha e segue rumo ao centro de Belo Horizonte. Motorista vai enfrentando lentidão na Pedro I, desde a passagem pelo Parque Lagoa do Nado, lentidão que se estende até a chegada à barragem da Pampulha. Por lá é o excesso de veículos, então vale insistir. Na sequência, pela Avenida Antônio Carlos, apenas um ponto de lentidão na passagem pela portaria da UFMG, excesso de veículos também. Vale insistir e, na sequência, aí sim, trânsito flui bem até a chegada ao Complexo da Lagoinha. 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Eliseu Júnior para a Rádio Inconfidência.
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1: 6:56.
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3: Como saber que o esforço

0: esforço para colocar as contas de Minas em dia deu certo. É simples. 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

0: Em Belo Horizonte, são 7 horas. Bom dia! Hoje é segunda-feira, dia 29 de junho de 2026. Eu sou Regina Pala.
1: Bom dia, eu sou Renato Silveira. A temperatura agora em Belo Horizonte é de 15 graus. Confira os destaques de hoje no Jornal da Inconfidência.
0: Bombeiros de Minas enviam nova equipe para reforçar resgates na Venezuela após terremotos.
1: Jogo do Brasil na Copa do Mundo altera o funcionamento de serviços públicos.
0: STF forma maioria para liberar pagamento de penduricalhos a membros do Judiciário e do Ministério Público.
1: Estas e outras notícias você confere agora no Jornal da Inconfidência.
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0: 7 horas e 1 minuto. O Corpo de Bombeiros de Minas Gerais enviou nesse domingo mais 18 militares e 2 cães de busca para reforçar a missão humanitária na Venezuela, onde fortes terremotos deixaram 1.450 pessoas mortas, número que ainda pode aumentar.
1: O novo grupo dos bombeiros de Minas se junta à primeira equipe, que desembarcou no país vizinho no fim da noite de sexta-feira para apoiar os resgates. A missão brasileira também conta com militares de São Paulo e do Paraná e é altamente equipada e preparada para atuar em cenários de risco extremo e estruturas desabadas em coordenação com órgãos internacionais.
0: De acordo com o balanço do governo venezuelano divulgado nesse domingo, a tragédia deixou 1.450 mortos, 3.150 feridos e mais de 3 mil desabrigados. Quase 800 prédios foram danificados, incluindo 189 que desabaram. O Escritório de Ajuda Humanitária da ONU calcula que o número de desaparecidos na tragédia seja de mais de 50 mil.
1: 7 horas e 2 minutos. Hoje tem Brasil em campo na Copa do Mundo. E a Prefeitura de Belo Horizonte decretou ponto facultativo por causa do jogo. O repórter Leandro Siqueira tem as informações.
3: A Prefeitura de Belo Horizonte decretou ponto facultativo nesta segunda-feira por causa do jogo entre Brasil e Japão pela segunda fase da Copa do Brasil. A partida está marcada para as 14h. Conforme o decreto, publicado na sexta-feira, apenas os serviços considerados essenciais estarão funcionando, como o SAMU, as UPAs, o Hospital Odilon Behrens e os plantões dos serviços de saúde mental, assistência social e da defesa civil. A Guarda Municipal terá expediente normal e o serviço de coleta de lixo e limpeza urbana será realizado normalmente. Em relação às escolas municipais, caberá à direção de cada unidade decidir suspender as aulas ou não. O mesmo ocorre nas creches conveniadas. Os restaurantes populares irão funcionar com horário normal. O transporte público de ônibus também vai operar com quadro de horário de dia útil e com previsão de reforço em algumas linhas entre as 11 da manhã e o meio-dia. Os centros de saúde, o BH Resolve, as regionais, as secretarias, parques, museus e centros culturais estarão fechados. Além do ponto facultativo pela Prefeitura de Belo Horizonte, o governo do estado autorizou que os servidores públicos sejam liberados do serviço até 3 horas antes do horário do jogo. De acordo com a Secretaria de Estado de Planejamento e Gestão, a medida vale para os servidores civis da administração pública direta, autarquias e fundações estaduais. Ficam de fora os servidores que atuam em serviços considerados essenciais, como unidades de segurança pública, como delegacias e presídios, hospitais, serviços de coleta de sangue e órgãos e unidades de atendimento integrado. Também ficaram de fora da medida a Polícia Militar, o Corpo de Bombeiros e a Defesa Civil. Ainda de acordo com a Secretaria de Planejamento, a autorização não configura ponto facultativo, redução de jornada ou dispensa de compensação de horas não trabalhadas. O tempo correspondente à saída antecipada do horário de trabalho deve ser compensado até 30 de setembro. Reportagem Leandro Siqueira.
0: Pois é, e por causa do jogo do Brasil, logo mais o funcionamento de vários serviços do governo estadual também será alterado. As unidades de atendimento integrado, as UAIs, fecham mais cedo, ao meio-dia. Nas escolas estaduais, as aulas dos turnos da tarde e da noite poderão ser suspensas, mas a decisão é facultativa para cada instituição. Já os museus vão estar fechados e reabrem amanhã, terça-feira.
1: A rede de saúde do Ipseng e os postos da Fundação Hemominas funcionam normalmente em todo o estado. Já a farmácia de Minas, em Belo Horizonte, vai manter o atendimento habitual das 7 da manhã às 6:30 da noite, enquanto unidades do interior terão horários reduzidos ou vão estar fechadas.
0: 7:05. Começa nesta segunda-feira a consulta ao voucher do programa Sexta nas Férias, da Prefeitura de Belo Horizonte. O benefício atende cerca de 41 mil famílias de estudantes da rede municipal em situação de pobreza. O programa foi mantido mesmo com a reposição de aulas após a greve dos servidores da educação.
1: Para verificar o direito ao benefício, o responsável deve acessar o site cestaestudantes.pbh.gov.br e informar o CPF. A retirada das cestas com 14 itens alimentícios vai começar na quarta-feira, dia 1º de julho, e segue até o dia 15, sem possibilidade de prorrogação de acordo com a Prefeitura. No momento da retirada, é obrigatório apresentar o documento de identidade e o número do voucher gerado.
0: Jornal da Inconfidência 76. Já está em funcionamento o Banco Nacional de Celulares com Restrição, uma iniciativa para dificultar a circulação de celulares de origem ilícita e aumentar o índice de recuperação desses aparelhos. A medida se soma à aprovação de um projeto de lei pelo Congresso para tornar mais rígidas as punições para furto e roubo de celulares. Confira na reportagem de Raíssa Abreu.
4: De acordo com dados do Fórum Brasileiro de Segurança Pública, dois aparelhos celulares são roubados ou furtados por minuto no Brasil. Para dificultar a circulação desses celulares de origem ilícita e aumentar o índice de recuperação desses aparelhos, o governo federal criou o Banco Nacional de Celulares com Restrição. A iniciativa é uma ampliação do programa Celular Seguro, que existe desde 2023, numa integração entre órgãos de segurança de todo o país e empresas telefônicas. Agora, celulares roubados permanecerão com um código de identificação ativo, o que vai permitir seu monitoramento pelas autoridades e sua consulta por eventuais compradores, que assim poderão verificar a origem dos aparelhos. O tema do furto e do roubo de celulares também mobilizou o Congresso recentemente. Em março, o Senado aprovou um projeto da Câmara dos Deputados que endureceu as penas para esses crimes. O senador Efraim Filho, do União da Paraíba, foi o relator da proposta.
5: Da forma como está hoje no Código Penal, uma visão obsoleta, arcaica, roubar uma bola é como roubar um celular, roubar uma coisa. E o celular hoje, até pelo valor que ele tem, celular de 5 mil, 10 mil reais, daí para cima, até pelo valor que ele passa a ter na vida da pessoa profissional, o celular muitas vezes é também um instrumento de trabalho, de contato com a família, e que esse roubo, o furto, ele merece ser majorado e punido de uma forma mais rigorosa, é isso que o relatório apresenta.
4: De acordo com a lei, a pena para furto de celulares passou a ser de 4 a 10 anos de prisão. No caso de roubo, de 8 a 15 anos. E se o roubo for seguido de morte, o chamado latrocínio, a pena pode chegar a 30 anos de prisão. Da Rádio Senado, Raíssa Abreu.
1: Para fazer a consulta ao banco de celulares com restrição, basta acessar a plataforma do Celular Seguro usando a conta gov.br e digitar o número do e-mail, que é o código de identificação do telefone. Esse número vem escrito na embalagem original ou pode ser descoberto na tela do próprio aparelho, digitando asterisco jogo da velha 06 jogo da velha. Vou repetir para vocês. Asterisco jogo da velha 06 jogo da velha.
0: 7:09. Uma central de câmeras de monitoramento clandestina foi descoberta pela Polícia Militar durante uma operação de combate ao tráfico de drogas em BH. Saiba mais com o repórter Leandro Siqueira.
3: Uma operação da Polícia Militar contra o tráfico de drogas descobriu uma central de câmeras clandestina usada para monitorar a movimentação da polícia e vigiar rivais em vários bairros da capital e região metropolitana. De acordo com a Polícia Militar, durante uma ação para averiguar uma denúncia de tráfico de drogas no bairro Ribeiro de Abreu, na região nordeste da capital, nessa quinta-feira, militares do Batalhão Rotan chegaram até uma casa que era usada para armazenar drogas e armas. No local, havia um homem de 40 anos que tentou fugir, mas foi detido. Com ele, foi apreendida uma pistola semiautomática. Ainda de acordo com a polícia, ao verificar as informações do suspeito no sistema, foi encontrado um mandado de prisão contra ele por tráfico de drogas. O homem possui uma extensa ficha criminal, com registros por homicídio, tráfico, porte ilegal de arma de fogo e roubo. Em um dos cômodos da casa, os policiais encontraram dois computadores e equipamentos eletrônicos. Nas telas, eram exibidas imagens de diversos pontos da região e de outros bairros em tempo real. Em conversa com os militares, o suspeito preso admitiu que era pago para monitorar as imagens e alertar aos líderes da quadrilha sobre a movimentação de viaturas policiais e também sobre integrantes de grupos rivais. O serviço de inteligência da PM aponta que o local é controlado por uma gangue com ligação a uma facção criminosa de fora do estado. Ainda durante a ação, os policiais encontraram um outro local onde eram guardadas diversas armas. Além da pistola semiautomática que estava com o suspeito preso, foram apreendidas mais duas pistolas, uma submetralhadora de fabricação artesanal, uma espingarda, munição, uma barra de cerca de meio quilo de cocaína, pinos e porções de cocaína e cerca de 1.100 porções de maconha. O suspeito, junto com o material apreendido, foi levado para uma delegacia de plantão, onde a prisão em flagrante e o mandado de prisão foram ratificados. A Polícia Civil estará em um inquérito para investigar o caso. Reportagem Leandro Siqueira.
1: 7:12. A bandeira tarifária das contas de energia elétrica vai continuar amarela no mês de julho, segundo anúncio da ANEEL, a Agência Nacional de Energia Elétrica. Com a decisão, fica mantido o acréscimo de R$ 1,88 para cada 100 kWh consumidos.
0: A ANEEL explicou que a manutenção da bandeira amarela, ativa desde abril, reflete o período seco no país, que reduz o nível dos reservatórios das hidrelétricas e exige o acionamento de usinas termoelétricas, que tem custo de operação mais elevado.
2: Esportes.
1: A seleção brasileira entra em campo hoje às 14:00, horário de Brasília, para enfrentar o Japão na segunda fase da Copa do Mundo, em Houston, nos Estados Unidos. Na véspera do confronto, o técnico Carlo Ancelotti optou pelo mistério e não revelou a escalação oficial.
0: Apesar do segredo, a expectativa é que o treinador repita o time que venceu a Escócia na última quarta-feira, apostando na mobilidade de Matheus Cunha, Bruno Guimarães e Lucas Paquetá. Já o camisa 10, Neymar, que se recupera de lesão muscular e atuou por 15 minutos no último jogo, deve começar no banco de reservas e ser acionado dependendo do ritmo da partida. Quem avançar garante vaga nas oitavas de final.
1: Ontem a Copa do Mundo conheceu seu primeiro classificado para as oitavas. O Canadá, um dos anfitriões do torneio, venceu a África do Sul por 1-0, com gol marcado nos acréscimos do segundo tempo. Hoje, além de Brasil e Japão, entram em campo Alemanha e Paraguai às 17:30 e Holanda e Marrocos às 22:00.
0: 7:14, a seguir no Jornal da Inconfidência. STF forma maioria para liberar pagamento de penduricalhos a membros do Judiciário e do Ministério Público.
1: Após ataque hacker, Defesa Civil cria novo protocolo de segurança para a emissão de alertas. A gente já volta.
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0: O Polo de Segurança foi criado para a emissão de alertas da Defesa Civil. O repórter Renato Ribeiro traz os detalhes.
1: Após ataque hacker e disparo de notificações falsas, o governo testou a segurança no envio de alertas e garantiu que o sistema da Defesa Civil está em pleno funcionamento. O teste, realizado nesta sexta-feira, contou com a participação do Ministério da Integração e do Desenvolvimento Regional, da Agência Nacional de Telecomunicações e da Associação Brasileira de Recursos em Telecomunicações. A medida foi adotada depois que milhões de brasileiros receberam na madrugada do último sábado alertas sonoros nos celulares com as palavras misantropia e invasão alienígena. As notificações foram enviadas durante uma invasão cibernética ao sistema da Defesa Civil. A Polícia Federal, inclusive, abriu inquérito para investigar o caso. A partir da próxima semana, para reforçar a segurança, será implementado o protocolo automático de envio de alertas por meio da tecnologia VPN, a rede privada virtual. A ferramenta cria uma conexão segura entre o dispositivo e a internet, aumentando a privacidade e a proteção dos dados durante a navegação. Com esse protocolo, as notificações de estados e municípios em situação de emergência serão enviadas diretamente para a IDAP, a interface de divulgação de alertas públicos responsável pelo disparo dos alertas. Os acessos serão permitidos apenas por meio da conta GovBR. Segundo o Ministério da Integração, também estão em plena operação no país os envios de alertas via WhatsApp, SMS e TV por assinatura. Da Rádio Nacional em Brasília, Renato Ribeiro.
2: 7:19, uma onda de calor extremo sem precedentes que atinge a Europa já causou mais de 1.300 mortes acima do esperado, segundo a Organização Mundial da Saúde. A OMS informou nesse domingo que cerca de 150 milhões de pessoas enfrentam temperaturas recordes, que passaram dos 41 graus na Alemanha e 40 graus na França e República Tcheca.
0: A maioria das vítimas fatais é de idosos, com forte impacto na região de Paris. Além de sobrecarregar os hospitais, o calor afeta a infraestrutura do continente. A Alemanha registrou risco de deformação em trilhos de trem e rachaduras em rodovias, enquanto na Hungria, uma usina nuclear precisou reduzir a geração de energia devido ao aquecimento das águas de um rio. Governos decretaram medidas de emergência e cancelaram eventos ao ar livre.
2: Jornal da Inconfidência, 7:20. A Receita Federal lançou uma página dedicada à divulgação dos chamados devedores contumazes. A iniciativa tem como objetivo esclarecer cidadãos sobre o tema. Confira com a repórter Carolina Pessoa.
3: A Receita Federal lançou uma página dedicada à divulgação do devedor contumaz, aquele contribuinte que deixa de pagar tributos de forma recorrente, acumulando dívidas relevantes, sem justificativa objetiva. Diferentemente da inadimplência pontual, o enquadramento exige a comprovação de um comportamento reiterado e estruturado de não pagamento. A iniciativa tem como objetivo esclarecer os cidadãos sobre o tema, os critérios para o enquadramento e efeitos decorrentes dele, além de ampliar a transparência das ações fiscais. Para ser considerado devedor contumaz, os débitos devem ser iguais ou superiores a R$15 milhões e acima de 100% do patrimônio conhecido. A inadimplência precisa ter sido mantida por 4 períodos consecutivos ou 6 alternados em 12 meses e deve haver ausência de motivos que expliquem o não pagamento. Entre as possíveis consequências do enquadramento como devedor contumaz estão recuperação judicial, benefícios fiscais bloqueados e proibição de vínculos com o poder público, como licenças, autorizações e concessões. A página também presta orientações sobre como pode ser feita a regularização dos pagamentos. Da Rádio Nacional no Rio de Janeiro, Carolina Pessoa.
0: 7:22. O STF formou maioria para liberar o pagamento de penduricalhos. O julgamento virtual sobre os benefícios pagos a membros do Poder Judiciário e do Ministério Público começou na sexta-feira e segue até amanhã. Confira com o repórter Renato Ribeiro.
1: O Supremo Tribunal Federal formou neste sábado maioria para liberar parte do pagamento dos penduricalhos a juízes, promotores e procuradores do Ministério Público. O último a votar foi o ministro Luiz Fux, que acompanhou a maior parte.

0: Parte dos votos dos relatores dos processos, Gilmar Mendes, Alexandre de Moraes, Flávio Dino e Cristiano Zanin. Também votou a favor o presidente do STF, Edson Fachin. Os penduricalhos são benefícios que, somados aos salários, ultrapassam o teto máximo de remuneração definido pela Constituição, que é de R$ 46 mil. Reais. Em março, o Supremo decidiu que as indenizações adicionais, gratificações e auxílios deverão ser limitados a, no máximo, 35% do voto valor do subsídio dos integrantes da magistratura. Assim, membros do Judiciário e do Ministério Público poderão receber pelo menos R$ 62 mil por mês, considerando o teto remuneratório, e cerca de R$ 16 mil em penduricalhos. Em seu voto, Fux acompanhou os demais ministros ao reconhecer o direito à conversão em dinheiro de férias, licenças-prêmio e plantões. Também concordou com o pagamento de verbas retroativas que estavam suspensas desde que os Conselhos Nacionais de Justiça e do Ministério Público tenham verificado sua regularidade e legalidade. Fux, no entanto, divergiu quanto ao pagamento de parcelas indenizatórias legítimas. Para o ministro, essas verbas devem ser pagas integralmente e não se submetem ao teto constitucional de subsídios. Da Rádio Nacional em Brasília, Renato Ribeiro.
1: 7h24, a pauta do plenário da Câmara dos Deputados nesta semana depende de acordo para a votação de alguns projetos. Uma reunião de líderes foi convocada pelo presidente Hugo Mota para esta terça-feira. A repórter Silvia Munhato tem as informações.
2: O presidente da Câmara, deputado Hugo Mota, do Republicanos da Paraíba, anunciou a pauta do plenário para esta semana, ainda sem alguns projetos que ele considera importantes, mas que dependem de acordo entre os líderes partidários.
3: Porque nós queremos votar o projeto que aumenta o valor de faturamento dos MEIs, dos microempreendedores individuais. Nós queremos votar o projeto que regulamenta a inteligência artificial. Nós queremos votar o projeto da misoginia e tantos outros temas que são muito importantes e de interesse das bancadas aqui da casa.
2: A correção dos limites de faturamento de pequenas empresas vem sendo negociada com o governo, mas deve entrar no debate de plenário em sessão solene, em homenagem ao Dia das Micro e Pequenas Empresas, marcada para quarta-feira. Já o projeto que punha a misoginia ou o ódio contra mulheres não tem consenso entre os líderes, como explicou o líder da oposição, deputado Cabo Gilberto Silva, do PL da Paraíba.
4: Primeiro que o texto aprovado no Senado Federal está péssimo em vários pontos. E posteriormente não foi atendida às solicitações da bancada feminina da oposição. E nesse tema, obviamente, eu como líder da oposição tenho que obedecer estritamente a elas. E daí não teve acordo, vai se tentar construir esse acordo para votarmos em outro momento.
2: A deputada Talíria Petrone, do PSOL do Rio de Janeiro, vice-líder do PSOL, diz que a oposição quer penas mais específicas para o crime de misoginia, com garantias para a liberdade religiosa.
5: A Constituição já prevê liberdade religiosa, então, mas há um desejo da bancada da extrema-direita em especial de garantir, no meu entendimento, a liberdade para agredir mulheres, porque nem no âmbito das igrejas, nem no espaço de culto, é possível agredir mulheres. Isso não é um tema de esquerda ou direita, é um tema que tem a ver com dignidade das mulheres brasileiras.
2: A pauta do plenário para esta terça-feira conta com um requerimento de urgência para o projeto que reduz a área de proteção ambiental da Baleia Franca, em Santa Catarina. Entre os projetos estão o que institui o Programa Nacional de Assistência Integral às Pessoas com Epilepsia e o que autoriza a instalação em todo o território nacional de câmeras de reconhecimento facial nas estações ferroviárias e rodoviárias. Outro projeto amplia o controle sanitário e as punições para fraudes e publicidade enganosa em torno dos suplementos alimentares. Também pode ser votado o projeto que trata do tempo máximo de espera para atendimento de crianças e adolescentes no sistema de saúde. O plenário ainda pode votar uma proposta de emenda à Constituição que permite que a entidade de representação de municípios de âmbito nacional possa propor ação direta de inconstitucionalidade e ação declaratória de constitucionalidade. Da Rádio Câmara de Brasília, Silvia Munhato.
6: 7 horas e 27 minutos, o Jornal da Inconfidência fica por aqui. A apresentação foi de Regina Pala e Renato Silveira.
1: Editores Gustavo Abreu e Renato Silveira, na mesa de áudio, Reginaldo Silva.
6: Gerente de Jornalismo e Esportes, Rodrigo Balbino.
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1: Agradecemos a sua audiência. Bom dia.
6: Bom dia.
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1: Destaque agora para você, ouvinte. Inconfidência segue sendo o anel rodoviário que tem trânsito complicado na manhã dessa segunda-feira no sentido Rio. Neste momento, o motorista enfrenta fila desde o Betânia até o encontro do anel com a BR-040. O motivo são ocorrências neste trecho. Tanto você, motorista que segue rumo ao Rio de Janeiro, quanto você que segue rumo ao Belvedere, vale desviar para ganhar tempo. Para isso, na altura do trevo do Betânia, vale acessar a rua Úrsula Paulino, na sequência seguir por vias internas do bairro Avaí e bairro Buritis. Depois de anos de espera, as estações Nova Suíça e Amazonas saíram do papel e entraram nos trilhos. É mais mobilidade para a nossa cidade, governo de Minas. Minas é pra frente. Eliseu Júnior para a Rádio Inconfidência.
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6: Olá, bom dia para você acompanhando a Brasileiríssima nesta manhã de segunda-feira, 29 de junho. 7h30, música e notícia no ar comigo, Márcio Rona e Regina Pala. A programação musical é do Wilson Deluca e trabalhos técnicos de Reginaldo Silva. O programa está começando com Ivan Lins.

0: Essa foi Rita Lee com Mutante, música da Rita com Roberto de Carvalho, Biquíni, Isabela Brandt, Então, de Bozo Barrete e Valins Iluminados, música dele com Vitor Martins, 7h41. 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
2: Se você é um apaixonado por filmes e séries, contar com a ajuda de aplicativos e sites especializados pode fazer toda a diferença na hora de organizar suas listas e descobrir novos títulos. O IMDb é uma das mais populares bases de dados de filmes, séries e programas de TV. A plataforma online fornece informações detalhadas sobre produções cinematográficas, incluindo sinopses, elenco, equipe de produção, avaliações de usuários, fotos, vídeos, curiosidades e muito mais. Os usuários registrados no IMDb podem atribuir classificações a filmes, séries de TV e outros conteúdos, além de escrever resenhas. Essas avaliações ajudam a criar um sistema de classificação geral. O aplicativo do IMDb é gratuito e está disponível para os sistemas Android e iOS. Eu sou Débora Rajão e essa edição do App do Bom teve produção de Pedro Henrique Vieira e trabalhos técnicos de Celso Júnior.
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0: Inconfidência FM, agora 7h43. Presença de Walter Franco.

0: 7h50.
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0: Você ouviu Ina Magdala com Uma Parte de Mim, música da cantora Renato Russo e Adriana Calcanhoto, Esquadros, música da Calcanhoto. Walter Franco, Vela Aberta, música dele. São 7h54. 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
1: E o destaque agora para você, ouvinte Inconfidência, são os caminhos de Betim, Contagem, rumo a Belo Horizonte. Neste momento, na Via Expressa, trânsito lento desde a passagem pelo Petrolândia até a altura do Parque São João, excesso de veículos por lá. Você, motorista que sai de casa neste momento, vale dar preferência por seguir caminho rumo a Belo Horizonte, passando pela Fernão Dias e Cardeal Eugênio Pacelli. Agora, no sentido contrário, quem deixa BH e segue rumo a Betim, Cardeal Eugênio Pacelli e Fernão Dias é uma boa opção. Via Expressa também apresenta trânsito bom nesse sentido. 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Eliseu Júnior para a Rádio Inconfidência.
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0: 7h55.
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0: Agora faltando 3 para as 8. Você ouve no Música e Notícia, Milton Nascimento.

8:22. Feito em Minas.

0: Ana Carolina All Star, música do Nando Reis, Kiko Zambian, que eu te amo você, canção é dele, Djavan, Linha do Equador, música do Djavan com Caetano Veloso, 8h26.
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2: Destaque agora para você, motorista que dirige com a Inconfidência saindo da região oeste de Belo Horizonte e seguindo rumo ao centro. Avenida Amazonas, neste momento, apresenta trânsito lento desde a passagem pelo bairro Nova Suíça, lentidão se estendendo à chegada ao encontro com a Avenida do Contorno. O motivo é o excesso de veículos, não há ocorrências. Mesmo assim, você, motorista que sai de casa neste momento, vale ganhar tempo e, para isso, seguir caminho pela Via Expressa e Tereza Cristina. 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Eliseu Júnior para a Rádio Inconfidência.
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0: Oito e 29, muito bom ter a sua companhia aqui na Brasileiríssima. Bom, agora a gente dá destaque ao álbum Velô, que foi lançado por Caetano Veloso em 1984. Uma das faixas de destaque do disco é essa que você ouve agora.

0: A gente ouviu Titãs, Go Back, de Marcelo Fromer e Nando Reis, Vanessa da Mata, Este Seu Olhar, de Tom Jobim, Caetano Veloso, Quereres, música do Caetano, 8h39. Corpo de Bombeiros de Minas envia reforço à Venezuela, Regina.
1: Isso, Márcio, são mais 18 militares e 2 cães de busca para reforçar a missão humanitária na Venezuela, onde os fortes terremotos deixaram 1.450 pessoas mortas, número que ainda pode aumentar. O novo Grupo dos Bombeiros de Minas Gerais se junta à primeira equipe, que desembarcou no país vizinho no fim da noite de sexta-feira para apoiar os resgates. A missão brasileira também conta com militares de São Paulo e Paraná e é altamente equipada e preparada para atuar em cenários de risco extremo e estruturas desabadas, em coordenação com órgãos internacionais. De acordo com o balanço do governo da Venezuela, divulgado nesse domingo, a tragédia, além dos mortos, deixou 3.150 feridos e mais de 3.000 desabrigados. Quase 800 prédios foram danificados, incluindo 189 que desabaram. O Escritório de Ajuda Humanitária da ONU calcula que o número de desaparecidos na tragédia seja mais de 50 mil. São 8h40.

0: Muito bem, a gente ouviu Marina Lima e o clássico antológico solo de contrabaixo do Liminha. A música é da Marina com o irmão Antônio Cícero, Fugaz. Melim Gelo, música do Melim, e o grupo Cidade Negra, Girassol, música do grupo com Pedro Luiz. São 8h51.
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2: Olá, bom dia. A Prefeitura de Belo Horizonte realiza uma operação especial de transporte e trânsito nesta segunda-feira por causa do Jogo do Brasil, que antecipa o horário de pico para o início da tarde. As principais linhas de ônibus terão reforço de viagens entre 11 da manhã e o meio-dia. Agentes da Unidade Integrada de Trânsito monitoram os corredores e o entorno de locais de exibição da partida. Para quem vai assistir ao jogo na Arena Número 1, no Mineirinho, os portões abrem ao meio-dia. Na saída, a partir das 6h30 da noite, o público contará com a linha especial 55, que liga o ginásio ao centro e a Savas, pela pista exclusiva da Avenida Antônio Carlos. Pontos e táxis e áreas de embarque para aplicativos também foram sinalizados na região da Pampulha. O Brasil entra em campo contra o Japão no mata-mata da Copa do Mundo a partir

0: rentabilidade anual de 12 meses. E uma aposta de Contagem na Grande BH está entre as ganhadoras da Quina de São João. O sorteio da loteria especial foi realizado nesse domingo e o prêmio de quase 240 milhões de reais foi dividido entre 9 vencedores. Segundo a Caixa Econômica Federal, o ganhador de Contagem fez uma aposta simples e acertou os 5 números sorteados: 19, 32, 50, 73 e 75. Os demais apostadores premiados são de Brasília, Fortaleza, Campos dos Goytacazes, no Rio de Janeiro, Indaiatuba, em São Paulo, Paranavaí, no Paraná, e Aripuanã, no Mato Grosso. Cada aposta ganhadora vai receber 26 milhões e 600 mil reais. Um tiroteio em uma área que reunia torcedores da Copa do Mundo na Califórnia, nos Estados Unidos, deixou uma pessoa morta e outra gravemente ferida na noite desse domingo. Segundo a imprensa local, disparos foram efetuados em uma praça de San José, onde foi montado um espaço para a exibição dos jogos e confraternização de torcedores. Na hora do ataque, nenhuma partida estava sendo transmitida. De acordo com as autoridades na Califórnia, ninguém foi preso e a autoria do atentado não foi esclarecida até o momento. Repórter em Confidência, redação Renato Silveira, apresentação Tarcísio Lopes.
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2: E o clima vai esquentando nesta manhã de segunda na capital. E no trânsito, o cenário é parecido, trânsito quente neste momento, na Avenida Cristiano Machado. Motorista que segue rumo ao centro enfrenta fila na passagem pelo bairro São Paulo. Motivo uma ocorrência por lá, mas ainda assim vale insistir. No caminho contrário, quem sai do centro e segue rumo a Confins, aí cenário positivo, trânsito vai fluindo muito bem. 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Eliseu Júnior para a Rádio em Confidência.
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4: 8h56.
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10: Faltando 3 para as 9 da manhã, uma ótima segunda-feira para você, boa semana. Clássico da música mineira, Clube da Esquina número 2, que a gente ouve aqui com Lô Borges.

0: Muito bem, você foi Seu Jorge com Everybody Let's Go, canção dele, Tata Espala, Marisa Monte, Feliz, Alegre, Forte, de Marisa, Pretinho da Serrinha e Raquel Luz. Jota Quest, Você, da obra do Tim Maia, e Loborges abriu o bloco Clube da Esquina, número 2, de Milton Nascimento, Lô e Márcio Borges. São 9h14.
1: Previsão do tempo. A segunda-feira em Minas é de céu parcialmente nublado, possibilidade de chuvisco ou chuva fraca no Vale do Jequitinhonha. Já nos vales do Mucuri e Rio Doce, além da Zona da Mata, o dia é de céu parcialmente nublado, mas sem chuva. As nuvens ficam mais esparsas nas regiões norte e noroeste. Nas demais áreas, previsão de céu claro a parcialmente nublado. Segundo o IMET, Instituto Nacional de Meteorologia, as temperaturas ficam estáveis em todo o estado, máxima de 31 graus no norte do estado. Em Belo Horizonte, os termômetros podem marcar até 26 graus à tarde. Neste momento, 18 graus. Bom ter você conosco. Ótimo dia, boa semana. São 9h15.
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0: São 9h17, Música e Notícia te fazendo companhia nesta segunda-feira. Agora o destaque é Zélia Duncan.

0: Você ouviu do Fone com Amor Amor, canção do Duo, Hit, Paulinho Mosca, Menina Veneno, a música do Hit com Bernardo Vilhena, Zélia Duncan, Os Dentes Brancos do Mundo, de Marcos e Paulo Sérgio Vale. 9h27, bom dia. 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
1: E o destaque para você, ouvinte Inconfidência, agora é o anel rodoviário no sentido Rio de Janeiro. Motorista pisa no freio desde a passagem pelo bairro Engenho Nogueira, lentidão se estendendo até a chegada à Praça São Vicente. Há relatos de ocorrências neste ponto, além também do estreitamento de pista. Motorista que deseja ganhar tempo, vale desviar por vias internas do bairro Ouro Preto. No sentido contrário, neste ponto, trânsito no anel rodoviário vai fluindo bem. Depois de anos de espera, as estações Nova Suíça e Amazonas saíram do papel e entraram nos trilhos. 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Eliseu Júnior para a Rádio Inconfidência.
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0: São 9h30, 100,9 FM, comunicação pública de qualidade. Agora com o Skank.

0: A banda Titãs, Pra Dizer Adeus, de Tony Bellotto e Nando Reis, Os Paralamas do Sucesso, Saber Amar, de Herbert Viana, Tiago York, Cata Flor, a música dele, Skank, Algo Parecido, de Samuel Rosa. São 9h44. Programa da Prefeitura contempla famílias de estudantes de BH. Regina.
1: É, Márcio, começa hoje a consulta ao voucher do programa Sexta nas Férias da Prefeitura de BH. O benefício atende cerca de 41 mil famílias de estudantes da rede municipal em situação de pobreza. O programa foi mantido mesmo com a reposição de aulas depois da greve dos servidores da educação. Para verificar o direito ao benefício, o responsável deve acessar o site Sexta Estudantes Tudo junto, .pbh.gov.br e informar o CPF. A retirada das cestas com 14 itens alimentícios começa nesta quarta-feira, dia 1º de julho, e segue até o dia 15, sem possibilidade de prorrogação, de acordo com a Prefeitura. No momento da retirada, é obrigatório apresentar o documento de identidade, além do número do voucher gerado. São 9h46, bom dia.

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0: Em Confidência e a ótima lembrança de Lulu Santos, Um Certo Alguém, canção dele, Ronaldo Bassos, Tony Platão e Léo Jaime, Romance Ideal, de Herbert Viana e Martim Cardoso. Chico Chico abriu o bloco cantando Menino Bonito, de Rita Lee e do grupo Tutti Frutti. São 9h56.
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3: Bom dia. Definidos os confrontos da segunda fase da Copa do Mundo de Futebol Masculino, que está sendo disputada no México, nos Estados Unidos e no Canadá. Fim do primeiro estágio do torneio no último sábado, os duelos da etapa 16avos de final marcam o início dos jogos de mata-mata em partida única. Os enfrentamentos desse domingo e desta segunda-feira foram e são os seguintes. Ontem, África do Sul 0, Canadá 1. Os canadenses estão classificados às oitavas de final. Hoje, 14h, Brasil e Japão em Houston, Estados Unidos. 17h, Alemanha e Paraguai em Boston, também em território estadunidense. E às 22h em Guadalupe, no México, medem forças Holanda e Marrocos. Reportagem José Augusto Toscano.
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0: 9h57.
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0: 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São 10 horas e você confere a banda Roupa Nova.

Canção que foi sucesso nos anos 70 na voz do Hildon, música dele, a gente ouviu a releitura do Frejá, Na Rua, Na Chuva, Na Fazenda. Tim Maia, Primavera, Vai Chuva, de Cassiano e Silvio Rochel. Pete Nando Reis, Relicário, música do Nando Reis. E abrindo o bloco, Roupa Nova, Começo, Meio e Fim. A música de Luiz Otávio, Ney Antônio, Azambuja e Paulo Sérgio Vale. São 10 e 14.

0: 10h20.
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0: Essa foi a banda 14 Bis, mesmo de brincadeira, de Marazinho Rocha, Vermelho, Cláudio Venturini, Paulo Ricardo, Juvenília, canção dele com Luiz Schiavon, e abrindo o bloco Ney Mato Grosso, Veja Bem, Meu Bem, de Marcelo Camelo. São 10h24. Bandeira tarifária segue amarela, Regina.
1: Isso, Márcio. A bandeira tarifária das contas de energia elétrica vai continuar amarela no mês de julho, segundo o anúncio da ANEEL, a Agência Nacional de Energia Elétrica. Com essa decisão, fica mantido o acréscimo de R$ 1,88 para cada 100 kWh consumidos. A ANEEL explica que a manutenção da bandeira amarela, ativa desde abril deste ano, reflete o período seco no país, que reduz o nível dos reservatórios das hidrelétricas e exige o acionamento das usinas termoelétricas, que tem custo de operação mais elevado. Bom ter você conosco, um ótimo dia, são 10h25.
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3: No ano em que completaria 100 anos, Jerry Lewis ganha uma mostra de cinema no Cine Humberto Mauro. O gerente do cinema, Vitor Miranda, fala sobre a programação.
4: A mostra A Invenção do Caos, Jerry Lewis, vai passar 7 filmes desse grande diretor. E ele tem uma influência muito importante para o cinema de comédia na história do cinema, porque ele tirava do caos e da desordem e da confusão grandes cenas de humor e cenas muito sofisticadas e muito elaboradas. Então, a gente vai passar grandes destaques da carreira dele, como o filme O Professor Aloprado, O Mensageiro Trapalhão, e também a gente vai fazer uma inclusão, né, do filme O Rei da Comédia, que é estrelado pelo Robert De Niro e pelo Jerry Lewis, dirigido pelo Martin Scorsese nos anos 80, um pouco distante da época de ouro ali do Jerry Lewis como diretor, que foi nos anos 60, mas vai ser bem interessante ver, porque esse filme demonstra toda a genialidade e influência que ele teve em outros artistas, né?
3: Obrigado, Vitor. A mostra A Invenção do Caos, Jerry Lewis, vai até 5 de julho. A entrada é gratuita. Acesse a programação no site da Fundação Clóvis Salgado. Eu sou o Pedro Henrique Vieira e essa foi mais uma edição do Plug. Nos trabalhos técnicos, Washington Bittencourt.
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0: São 10h27. Ótima manhã para você. Música e Notícia destacando ao seu Valença.

0: A gente ouviu Cazuza Ideologia, a música dele Frejá, a banda Nenhum de Nós, Camila Camila, música do grupo, Nanda Garcia, O Amor Não Sabe Esperar, composição do Herbert Viana. Quem abriu o bloco foi Alceu Valença, Girassol, música dele. 10h43.
1: Hora de saber o que é destaque hoje no Jornal Minas, primeira edição, no ar sempre de segunda a sexta-feira, meio-dia, na Rádio Inconfidência e também na Rede Minas. Lorena Mendonça, bom dia.
2: E Regina, muito bom dia para você, bom dia para os nossos ouvintes. Hoje no Jornal Minas a gente destaca, é claro, o jogo da seleção brasileira. Daqui a pouco, às 14h, a seleção vai enfrentar o Japão na segunda fase da Copa do Mundo em Houston, nos Estados Unidos. A gente vai trazer a expectativa da torcida. Muita gente aí hoje se adaptando, tendo uma rotina diferente aí para acompanhar a seleção brasileira. E na onda da Copa, Regina, restaurantes estão aproveitando a oportunidade para lucrar. A gente vai trazer também. Mudando de assunto, indo para um assunto mais sério, os bombeiros enviaram mais 18 militares mineiros para reforçar os resgates na Venezuela após os terremotos. Muito triste a situação por lá. E a gente destaca também o livro em comemoração aos 75 anos do Serviço Social Autônomo, o Servas, de Minas Gerais. Esse livro reconhece o legado deixado pelas últimas 20 presidentes da instituição. Tudo isso e muito mais na tela da Rede Minas, meio-dia, também aqui nas ondas da Rádio Inconfidência. Eu desejo a todos um ótimo dia, uma ótima semana e também boa sorte ao Brasil. Um abraço, Regina.
1: Na torcida, é isso aí, Lorena. Um abraço, ótimo dia, boa semana. Faltam 15 para as 11.
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3: Destaque para você, ouvinte, Inconfidência segue sendo anel rodoviário com trânsito complicadíssimo no sentido Rio de Janeiro. O turista enfrenta lentidão desde a passagem pelo bairro Engenho Nogueira, lentidão que se estende até a Praça São Vicente. Há relatos de ocorrência por lá, também o estreitamento de pista. Neste momento, o motorista que precisa passar por este ponto vale evitar anel rodoviário e dar preferência por seguir caminhos por vias internas do bairro Ouro Preto. 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Eliseu Júnior para a Rádio Inconfidência.

0: 10h49.
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0: Muito bem, o grupo Boca Livre Toada, de Zé Renato, Juca Filho e Cláudio Nutti, Engenheiros do Havaí, Terra Gigantes, de Humberto Gessinger. Final de mais uma edição do Música e Notícia, de volta amanhã, a partir das 7:30 da manhã, não é isso, Regina?
1: Isso, Márcio, até lá, bom dia. Boa segunda-feira, ótimo começo de semana para você, obrigada pela companhia, até amanhã, vai Brasil.
0: Muito bem, Regina, patriota, né? Animada com o jogo de logo
1: com
0: mais.
1: Com certeza.
0: Vamos lá, vamos torcer. Eu, Márcio Rony, me despeço. A programação musical foi do Wilson Deluc e trabalhos técnicos Reginaldo Silva. Na sequência, tem Débora Rajão com o melhor da MPB. Ótima segunda-feira, nos falamos em breve aqui na 100,9 FM. Até lá.
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4: Olá, já está em vigor em Belo Horizonte a lei que assegura prioridade de atendimento a mães, pais ou responsáveis legais que exercem o cuidado não remunerado de pessoas com deficiência. De acordo com a Câmara Municipal, a nova legislação vale para unidades de saúde, hospitais, agências bancárias, repartições públicas,

0: Paulo, em Minas Gerais, junto com 7 toneladas de equipamentos de resgate, após os dois terremotos que atingiram a Venezuela no dia 24 de junho. No total, o Brasil já enviou para a Venezuela bombeiros, especialistas da Defesa Civil, técnicos da Anatel, cães de busca, um hospital de campanha, 100 purificadores de água e mais de 100 mil medicamentos e insumos. A operação, determinada pela Presidência da República, envolve o Itamaraty e os Ministérios da Defesa e da Integração e Desenvolvimento Regional. O Brasil se juntou a mais de 25 países que já enviaram para a Venezuela um total de 2.200 socorristas, além de 140 cães de busca. De acordo com o presidente da Assembleia Nacional da Venezuela, Jorge Rodrigues, as consequências dos terremotos são a pior catástrofe da história do país, com quase 1.500 mortes confirmadas e mais de 3.100 feridos. Pelo menos 73 mil pessoas estão recebendo assistência e distribuição de 7 toneladas de alimentos. Entretanto, a ONU estima que 1.800.000 pessoas ainda precisem de ajuda. As atividades escolares em todo o país foram suspensas por mais uma semana. A situação em algumas áreas foi agravada pelas fortes chuvas nesse final de semana, que causaram inundações em Tiabasquém, norte do país, com 114 milímetros de chuva em apenas 8 horas. Quase 100 famílias foram afetadas pelos alagamentos na região. E nesse domingo, a presidente interina Delcy Rodrigues esteve nos acampamentos temporários no estado de La Guaira, o mais afetado, com dezenas de prédios que vieram abaixo. 75% do fornecimento de energia elétrica por lá foi retomado. E uma das vítimas confirmadas em La Guaira foi a brasiliense Vanessa Zacarias da Silva, de 44 anos. A informação é de familiares da modelo brasileira. E no meio de tantas tragédias, algumas notícias ainda dão esperança em relação aos sobreviventes. No domingo, pai e filho foram retirados com vida dos escombros após 4 dias dos terremotos. Eles estavam muito debilitados e foram usadas macas improvisadas com tecidos para levá-los até uma ambulância. No sábado, uma mãe e um bebê de 9 meses também foram resgatados. Ao todo, nesse final de semana, 33 pessoas foram encontradas com vida. Entretanto, de acordo com um site colaborativo, pelo menos 46 mil pessoas seguem desaparecidas. Da Rádio Nacional em São Luís, Gabriel Correa.
1: Mercado financeiro. A Bolsa de Valores Brasileira, B3, iniciou os negócios do dia em alta de 0,09% no Ibovespa, aos 173.447 pontos. No câmbio, o dólar comercial abriu em queda de 0,19%, cotado a R$ 5,16. O euro é negociado em torno de R$ 5,89. A Fundação Getúlio Vargas divulgou nesta manhã novos dados do IGPM, considerado a inflação do aluguel. O índice registrou queda de 0,5% em junho. Com isso, a taxa acumulada em 12 meses caiu para 3,16%. Repórter em Confidência, redação Renato Silveira, apresentação Tarcísio Lopes.
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3: Destaque agora positivo para você, ouvinte, em Confidência, complexo da Lagoinha, no acesso à região central, tem trânsito bom neste momento. Quem dirige pela Cristiano Machado e pelo Antônio Carlos encontra cenário positivo, o trânsito vai fluindo bem. Já no complexo, seguindo rumo ao Barro Preto pelo Viaduto Oeste, trânsito bom. E quem segue rumo à Praça da Estação, passando pelo Viaduto Leste, trânsito fluindo normalmente neste momento. Você, motorista, que precisa passar pela região central, complexo da Lagoinha, então, é uma boa opção nesta manhã. 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Eliseu Júnior para a Rádio Inconfidência.
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6: Olá, Olá, um ótimo dia. Seja bem-vindo a partir de agora ao Melhor da MPB, o programa que toca para você a trilha sonora perfeita para sua manhã ficar ainda mais gostosa. Eu sou Débora Rajão e

Agradeço a sua audiência. Nos trabalhos técnicos, Reginaldo Silva, programação musical de Wilson De Luca. A produção é da Simone Pio. E a gente começa o programa de hoje tocando para você Gilberto Gil.

Caetano Veloso, Meia Lua Inteira, de Antônio Freitas e Carlinhos Brau. Ana Rato, Num Dia, composição dela. Antes você ouviu Rapa. A Feira, de Marcelo Yuca. Abrindo o melhor da MPB de hoje, Gilberto Gil. A Gente Precisa Ver o Luar, de autoria dele. Agora 11 horas e 17 minutos. Uma ótima manhã para você, uma linda semana. E chegando agora Marcelo Genesi e Laura Lavieri, Pra Sonhar. A composição é do Genesi, está no álbum Feito para Acabar, de 2010.

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0: A autoria é do Genesi. Agora 11 horas e 26 minutinhos e vamos para um breve intervalo e voltamos já já.
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2: Estamos de volta, eu sou Débora Rajão, agradeço você ligadinho comigo nesta manhã gostosa de segunda-feira. E você fica agora com o Kid Abelha, que faz de Leone, Paula Toller e Herbert Viana, Educação Sentimental 2, que está no álbum Educação Sentimental de 1985.

Você acabou de ouvir Ed Mota, Fora da Lei, dele e Rita Lee. Lulu Santos, Todo Universo, de autoria do Lulu. Isabela Taviani fez de dela, Repito. E abrindo o bloco, Rita Lee, Barata Tonta, dela e Roberto de Carvalho. Agora vamos para o último bloco de hoje. Começamos com Zé Cabaleiro, que faz, de autoria dele, Muzaque.

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0: autoria dele. Agora 11h56 e termina aqui o Melhor da MPB. Desta segunda-feira, 29 de junho, eu, Débora Rajão, agradeço muito você que ficou ligado comigo. Agradeço ainda o operador de áudio responsável pelos trabalhos técnicos, Reginaldo Silva, o programador musical Wilson De Luca, a produtora Simone Pio. Você fica agora com o Jornal Minas, primeira edição, e eu volto a 12h30, trazendo para você o Revista da Tarde. Um beijinho e até já. Tchau!
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3: Olá, ouvinte Confidência, bom dia para você. Vamos falar do trânsito na Avenida Raja Gabalha. Tem congestionamento na próximo do Estoril, no sentido centro, fila desde o trevo do Belvedere, há impactos também na MG30. Você que sai da região do Belvedere, passar pela Avenida Nossa Senhora do Carmo compensa mais. Caminho inverso da Raja, excesso de veículos no encontro com a Barão Homem de Melo, mas nesse trajeto não compensa o desvio. 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Josiele Lemos para a Rádio Inconfidência.
4: 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E na onda da Copa, restaurantes aproveitam a oportunidade para lucrar. 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

0: E a gente abre a edição de hoje falando de Copa do Mundo. A seleção brasileira entra em campo daqui a pouquinho, às 14h, para enfrentar o Japão na segunda fase da competição em Houston, nos Estados Unidos. Na véspera do confronto, o técnico Carlo Ancelotti optou pelo mistério, não revelou aí a escalação oficial, mas nas ruas já tem muita gente animada, na expectativa, pronta até para arriscar uma escalação. Vamos conversar ao vivo com a repórter Carolina Lamonier, que está lá na região da Savassi, aqui em Belo Horizonte. O pessoal já está ocupando aí os bares, né, Carol? Boa tarde, bem-vinda. Conta pra gente.
1: Boa tarde, Lorena. Boa tarde a todos. Mais uma vez estamos aqui direto da Savassi, coração de BH, porque a festa vai ser grande. William Félix, mostra aí para o nosso telespectador, que eu vou contando aqui para o nosso ouvinte da Rádio Inconfidência o que tem por aqui. Olha só, os bares já estão lotados, muita gente já aí se preparando com os amigos, com a família, restaurante, bar aqui, tudo bem movimentado, viu, Lorena? Eu vou conversar com o pessoal aqui, porque eu quero ver se o pessoal está animado assim como eu, porque eu tô chutando aí um jogo hoje de 2-1 para o Brasil. Meninas, me contam. Ah, vocês não vão fugir. Conta pra mim, placar de hoje.
2: Acho que 2-1.
1: 2-1 pro Brasil, né?
2: É, claro.
1: Gol de...
2: Vinícius Júnior e o Hendrick.
1: Isso, e você? Chuta algum placar?
3: Eu acho que 2-0.
1: É. E o gol, você acha? Quem vai marcar gol? Quem vai ser o artilheiro do jogo de hoje?
3: Eu acho que o Cunha.
4: Brasil!
3: O Cunha e o Vini Júnior.
1: E vocês vêm frequentemente aqui na Savassi assistir o jogo. O que, que vocês estão achando aí do movimento?
3: Aqui é ótimo, né? O coração de BH, então é uma delícia. Bem movimentado todo mundo aqui.
1: Todo mundo caracterizado. Quantas pessoas aí vão juntar com você?
2: Ah, vai ser um grupo de tipo 30 pessoas, eu acho.
3: Ah, eu acho.
2: É.
3: Pessoas aqui.
1: Então nós vamos pro Ex ou não?
2: Vamos, com certeza.
1: É isso aí, Lorena. Olha só. Lorena, o Brasil já fez 39 gols aí no Japão, olha só. Total de jogos, 15. Vitórias do Brasil, 12. E eu conto com mais uma vitória de hoje. Então a gente coloca aí 13 vitórias do Brasil contra o Japão. E meu placar, Lorena, 2-1. Volto com você.
0: Aí, Carol Lamonier, vamos ver. Tomara, né? Também vou na sua. 2-1. Carol, obrigada pelas informações. Gente, quem não está perdendo aí a oportunidade são os restaurantes, que têm apostado também em cardápios temáticos para a Copa. É o que a gente confere agora na reportagem do Guilherme Reis.
5: A preocupação do torcedor geralmente é a mesma: encontrar uma boa comida acompanhada de uma bebida gelada. Com tanta opção durante a Copa do Mundo, é necessário ter criatividade para chamar a atenção do torcedor e estratégia para aumentar a clientela. Vale até vender hambúrguer com pão azul e verde, como é o caso desta hamburgueria em Contagem, na Grande Belo Horizonte. Cristiano Antunes, sócio proprietário, revelou o planejamento para chegar nas receitas.
6: A gente tentou buscar primeiro as seleções que são mais expressivas. O Brasil não pode faltar, né, os nossos irmãos argentinos de forma alguma, Portugal, né, e algumas outras seleções também. Então a gente escolheu por representatividade.
5: Ao todo, são 8 sanduíches diferentes, representando as seleções da competição. E como é o caso de Noruega e Arábia, não é preciso ter tanta tradição no futebol para marcar a presença no evento.
6: Quando nós pesquisamos a Arábia Saudita, veio carne de cordeiro. Eu falei, poxa, é um hambúrguer que permite a gente colocar uma carne diferenciada.
7: Queria mostrar para vocês um detalhe, esse pão colorido. Vamos ver se muda o sabor? De primeira pode causar um pouquinho de má impressão, mas não muda em nada o sabor do sanduíche. O Brasil, o clássico, com hambúrguer, alface, tomate, queijo cheddar e aquela maionese da casa. O tradicional prato do brasileiro. Vamos lá.
5: E até marcas internacionais se renderam ao jeito brasileiro de viver a Copa.
7: Vamos começar com esse drink aqui que tá bonitão. E ele não é alcoólico, impressionantemente, né?
8: Isso. Ele é um drink não alcoólico, né? E aí ele é à base de limão,
4: Ele tem um bobo, que é uma. É, parece uma gelatina, né? Umas bolinhas de gelatina de maçã verde.
7: Nossa senhora. Então explode na boca.
4: Isso. A ideia é essa mesmo, né? A sensação de dela estourar na boca e dar aquela refrescância da bebida.
7: E aqui é o Brasil puro, né,
4: Vi? Isso, as cores,
7: verde,
4: né? Bem
7: bonito. Amarelo e azul.
4: A base de todos os drinks é vodka, né?
7: Sim.
4: E aí, viu que tem todas as cores do Brasil. O primeiro, o verde, é vodka com maracujá e mel. Esse amarelinho com verde é vodka com tangerina, limão e o bolo de maçã verde. O azul é vodka com notas de gengibre e espuma de melão.
7: Então, ficou aí tudo no detalhe pra você. E aí, vamos ver. Se você quiser curtir o drink não alcoólico, tem pra todos os gostos, alcoólico também. E lembrando, se beber, não dirige.
0: Valeu, Gui Reis. Pois é, uma pesquisa, gente, revelou que a maioria dos brasileiros não está nem animado nem desanimado com o Mundial deste ano. Mas uma coisa é certa, a Copa está inspirando quem empreende.
8: O crochê faz parte da vida da Luciana desde pequena. Só que há mais de 10 anos que ela, digamos, se profissionalizou. Começou a fazer para vender, para garantir uma renda.
9: Minhas amigas começaram a ver o que eu fazia, né? Ô Lu, faz um suplá para mim, faz um shortinho para mim e tal. Você, vou começar a vender. O que eu pensei? Esse azul aqui, a pessoa não precisa estar de amarelo, verde e essas coisas. Um azul e um branquinho já tá de copa. Ali o amarelinho e o branquinho já está de copa. Aí eu fiz essas duas aqui para poder ter saído e tá mostrando para vocês.
8: Da moda para os drinks.
7: O fato é que a Copa do Mundo está inspirando demais a moda e também até alguns bares. Esse aqui na Praia do Canto, por exemplo, criou dois drinks em homenagem à Copa do Mundo, ao Mundial. E esse aqui, que leva o título de Brasil, já está no cardápio desde que o estabelecimento está funcionando por aqui.
8: Nessa taça estilosa, muito gelo e os ingredientes necessários. O sabor do Brasil está no Guaraná. O nome? Brasa. Esse outro se chama Copa 70, homenagem ao tricampeonato. O que há de incomum neles? Os sabores daqui.
9: Ele tem um sabor mais concentrado, porque leva o maracujá, leva o limão, um sabor mais tropical, um sabor do Brasil mesmo. O Brasa era um sabor mais refrescante, por causa do Guaraná, por causa do melão.
8: Seja no copo ou no corpo, a inspiração Copa dá ânimo para quem empreende. Tanto que se depender dessa turma, o Brasil traz a taça.
9: Tomara que a gente chegue nesse hexa, né?
0: Isso aí, boa sorte, né, Brasil? Gente, vamos mudar de assunto. O Corpo de Bombeiros aqui de Minas enviou nesse domingo mais 18 militares e dois cães de busca para reforçar a missão humanitária lá na Venezuela, onde fortes terremotos deixaram 1.450 pessoas mortas, número que ainda pode aumentar. O novo grupo dos bombeiros de Minas se junta à primeira equipe que desembarcou no país vizinho no fim da noite de sexta-feira para apoiar os resgates. A missão brasileira também conta com militares de São Paulo e do Paraná e é altamente equipada e preparada para atuar em cenários de risco extremo e estruturas desabadas, em coordenação com órgãos internacionais. De acordo com o balanço do governo venezuelano divulgado nesse domingo, a tragédia deixou 1.450 mortos, 3.150 feridos e mais de 3 mil desabrigados. Quase 800 prédios foram danificados, incluindo 189 que desabaram. O Escritório de Ajuda Humanitária da ONU calcula que o número de desaparecidos na tragédia seja de mais de 50 mil. E começa nesta segunda-feira a consulta ao voucher do programa Sexta nas Férias da Prefeitura aqui de Belo Horizonte. O benefício atende cerca de 41 mil famílias de estudantes da rede municipal em situação de pobreza. O programa foi mantido mesmo com a reposição de aulas após a greve dos servidores da educação. Para verificar o direito ao benefício, o responsável deve acessar o site sextaestudantes.pbh.gov.br informar o CPF. A retirada das cestas com 14 itens alimentícios vai começar na quarta-feira, dia 1º de julho, segue até o dia 15, sem possibilidade de prorrogação, de acordo com a Prefeitura. No momento da retirada, é obrigatório apresentar o documento de identidade e também o número do voucher gerado. Vamos comigo para o intervalo. A seguir, exposição marca a trajetória de 75 anos do Servas. Tem também uma escola aqui de BH que está incentivando os alunos a reciclar as figurinhas do álbum da Copa do Mundo. Já já para você os detalhes. Agora imagens ao vivo da nossa capital. Céu lindíssimo aqui em Belo Horizonte. Pouquíssimas nuvens, 23 graus. Já já a gente volta com a previsão completa para você. Meio-dia e 12 minutinhos.
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0: Já estamos de volta ao vivo, meio-dia e 14 minutinhos. Vamos viajar, vamos lá para Montes Claros, no norte de Minas, porque a cidade se transforma provisoriamente aí na capital de Minas Gerais. Essa é mais uma etapa do projeto Governo Presente, do Governo do Estado. O nosso repórter Ronerson Pinheiro está acompanhando a agenda do governador Matheus Simões e agora chega com as informações ao vivo. Boa tarde, Ronerson.
17: Oi, Lorena, uma ótima tarde para você e para toda a nossa audiência do Jornal Minas, primeira edição. Eu falo ao vivo aqui de Montes Claros, capital simbólica, né, do estado nesta semana. Um dos principais destaques, Lorena, aqui em Montes Claros foi a entrega da medalha de honra ministro Alisson Paulinelli, que reconhece 10 personalidades, instituições e produtores rurais pelos serviços prestados ao fortalecimento da agropecuária mineira. Homenagem celebrou o legado do ex-ministro, considerado um dos principais responsáveis pela modernização da agricultura brasileira. A programação também é que marcou a entrega, né, da inauguração do Teatro Reitor José Geraldo de Freitas Drummond, aqui da Universidade Unimontes. O novo espaço recebeu investimento de mais de 10 milhões de reais, com uma capacidade para 840 pessoas e foi projetado para receber espetáculos, congressos, eventos acadêmicos e atividades culturais. reais. Ainda durante a cerimônia de transferência simbólica da capital, o governador Matheus Simões assinou a nomeação do presidente da Assembleia Legislativa de Minas Gerais, deputado estadual Tadeu Leite, para o Tribunal de Contas do Estado. Ele no cargo de conselheiro. Logo mais à noite, Matheus Simões participa da abertura da Expo Montes, onde vai falar sobre os resultados do Produto Interno Bruto do agronegócio do Estado de Minas Gerais. E logo mais no Jornal Minas, segunda edição, uma reportagem completa sobre o primeiro dia de agendas aqui na parte da manhã do governador Matheus Simões. Lorena, eu volto com você no estúdio. Uma ótima tarde.
0: Obrigada, Ronerson Pinheiro. Então, atualizando aí as informações lá de Montes Claros, como ele disse, a reportagem completa você confere em nossa segunda edição às 18h30 da noite. Vamos ver como é que fica, gente, o tempo para esta segunda-feira, como é que a semana começa. A gente confere aqui no mapa, olha só, céu parcialmente nublado, com chance de chuva fraca, chuvisco aqui na região do Jequitinhonha, na região do Mucuri, Rio Doce e Zona da Mata, céu parcialmente nublado, e também na área aqui do norte de Minas e também noroeste, céu parcialmente nublado. Nas demais regiões, céu claro, com algumas nuvens, tempo estável aqui em Minas Gerais. Vamos ver as temperaturas agora. Olha só, Matipó tem máxima de 24 graus. Em Oliveira, os termômetros chegam aos 25 graus. Em Araçuaí, esquenta um pouco mais, a máxima chega aos 27 graus. Aqui em Belo Horizonte, o dia começou mais friozinho hoje, 12 graus. A máxima chega aos 26 graus, umidade na casa dos 35%. Agora, para você, imagens da nossa capital ao vivo, do alto ali da Serra do Curral, imagem lindíssima. 23 graus aqui em BH, a tarde vai ser de céu claro, com sensação de frio à noite também, logo cedo. Isso devido à ação dos ventos, inclusive a sensação de frio vai ser ainda maior aí nesse período de fim de noite e início da manhã. E não deve chover aqui em Belo Horizonte, todo mundo vai curtir o jogo do Brasil, então não sem chuva aqui na capital. E a bandeira tarifária das contas de energia elétrica vai continuar amarela no mês de julho, segundo o anúncio da ANEEL, Agência Nacional de Energia Elétrica. Com a decisão, fica mantido o acréscimo de R$ 1,88 para cada 100 kWh consumidos. A ANEEL explicou que a manutenção da bandeira amarela, ativa desde abril, reflete o período seco no país, que reduz o nível dos reservatórios das hidrelétricas e exige o acionamento de usinas termoelétricas, que aí tem um custo de operação mais elevado que vai repercutir também no preço aí que o consumidor está pagando. Pois é, a gente está vivendo uma mudança no clima, ondas de calor, baixa umidade do ar, prolongamento da estiagem, também atraso no início da estação chuvosa. Esses são alguns dos efeitos do fenômeno chamado El Niño. E como esse fenômeno vai impactar o estado de Minas Gerais, esse foi o tema de hoje do programa Opinião Minas. Agora a gente acompanha um trechinho, vamos ver.
18: O efeito de um fenômeno climático, ele pode vir a acontecer questões muito importantes para a agropecuária, né? Por exemplo, essa alteração, por exemplo, do regime de chuvas, ela influencia diretamente na disponibilidade hídrica para o produtor, ao passo quando ele precisar, por exemplo, utilizar de irrigação, ou ainda, né, quando nós pensamos, por exemplo, no momento de plantio daquela atividade produtiva. Para o café, por exemplo, uma questão de déficit hídrico, né, menor chuva, uma escassez de água ali naquele período, por exemplo, da floração ou do enchimento dos grãos, quando o grãozinho de café, né, a florzinha está se desenvolvendo e forma o grãozinho de café, pode comprometer essa produtividade. Então é muito importante o produtor observar esse momento da chuva para o desenvolvimento da sua atividade produtiva.
19: Hoje dentro da Defesa Civil nós temos um centro de inteligência e praticamente todo o processo que a gente constrói lá dentro é baseado na também é construído com a ferramenta de inteligência artificial. Então ele potencializa o nosso trabalho. O que às vezes a gente desenvolveria com semanas, a gente consegue desenvolver hoje com horas de trabalho. E isso tudo é empregado para poder fazer frente a esses possíveis fenômenos. Então, todos esses prognósticos, esses diagnósticos que a gente desenvolve, eles são facilitados e melhorados com o uso da inteligência artificial. Isso é muito bom.
0: Pois é, tecnologia aí ajudando, né, gente? Hoje, às 8h30 da noite, você revê essa entrevista completa aqui na tela da Rede Minas. E para ficar de olho nos debates que o Opinião Minas traz, é só ficar ligado de segunda a sexta, às 7h30 da manhã, e também na plataforma de streaming Minas Play. E como parte das comemorações dos 75 anos, o Servas inaugura a exposição 20 Mulheres de História, a Travessia do Cuidado. E o repórter Guilherme Reis foi conferir o evento.
20: Três quartos de século dedicados a atender e ajudar quem mais precisa no estado. Em comemoração aos 75 anos, o Serviço Social Autônomo, o Servas de Minas Gerais, foi lançado o livro 20 Mulheres de História, A Travessia do Cuidado. E aqui, no foyer do Palácio das Artes, o reconhecimento do legado deixado pelas últimas 20 presidentes do Servas é experimentado por uma imersão audiovisual. Cristiana Renault, atual presidente do Servas, relata esse trabalho de resgate da memória.
21: Então nós começamos com esse projeto Memória e conseguimos resgatar a memória de 19 ex-presidentes do Servas para chegarmos até hoje. São 75 anos de um trabalho que mudou a cara da assistência social em Minas Gerais e a partir do qual muitas políticas públicas foram instituídas de cuidado e assistência social. Nós atendemos a mais de 2.000 entidades socioassistenciais de Minas Gerais em diversas campanhas durante o ano todo. Nós lidamos com emergências como crises, por exemplo, ocasionadas pelo excesso de chuvas. Nós lidamos com públicos vulneráveis ao longo de todo o ano, como, por exemplo, população idosa, população portadora de deficiência, catadores de materiais recicláveis, crianças, pessoas em situação de desvalimento por qualquer situação.
0: Pois é, a exposição fica no Palácio das Artes até o dia 26 de julho, de terça a sábado, das 9h30 da manhã às 9 da noite e aos domingos, das 5 da tarde às 9 da noite. Agora a gente volta a falar de Copa do Mundo. Completar o álbum de figurinhas da Copa é o sonho de muitos estudantes. E uma escola aqui de Belo Horizonte resolveu fazer uma campanha para que o hobby não prejudique a natureza. Quem explica pra gente é o Marcos Machado.
22: Uma iniciativa sustentável mostra que até os resíduos das figurinhas podem ganhar um novo destino. A campanha Entre em Campo pelo Planeta acontece nas unidades da rede Santa Maria Minas e busca recolher os liners, a película de silicone que protege as figurinhas autoadesivas. O material não pode ser reciclado pelos métodos tradicionais e, quando descartado de forma incorreta, pode permanecer no meio ambiente por até 100 anos. É algo que esses alunos não vão deixar acontecer.
23: Quando a escola se preocupa com a destinação dos liners da figurinha, a gente está mostrando para o estudante que é importante que ele cuide dos resíduos que ele produz, que é uma decisão importante para a vida dele. Mas também porque quando a gente cuida disso, a gente faz com que o estudante reflita sobre os porquês da coisa, sobre por que que a gente está cuidando do resíduo, por que que ele não é facilmente reciclável. Isso é uma ação muito educativa. A gente pensar em como a gente vai cuidar e não só pensar em descartar.
22: Além de reduzir o descarte inadequado de resíduos, a iniciativa também contribui para causas sociais. Parte dos recursos obtidos com a reciclagem é destinada ao GRAAC, instituição que apoia crianças e adolescentes em tratamento contra o câncer.
23: A gente faz essa campanha primeiro para dar a destinação correta, para cuidar do planeta, e segundo porque os recursos da campanha vão ir para a GRAAC, que é o Hospital das Crianças com Câncer, que é uma outra identidade nossa de escola católica, de cuidado com os enfermos.
24: A campanha Entre em Campo pelo Planeta quer arrecadar cerca de 200 mil liners de figurinha da Copa do Mundo 2026. O material, que pode levar até 100 anos para se decompor, será reciclado e transformado em novos produtos de papel.
22: A campanha segue até o dia 10 de julho e reforça que o cuidado com o planeta também pode começar em uma brincadeira que atravessa gerações.
25: Até pequenas ações podem influenciar muito nos acontecimentos da natureza.
26: Essas atitudes podem ajudar, se cada pessoa fazer um pouquinho, pode ajudar o mundo inteiro.
0: Gente, assim a gente encerra essa edição. Outras notícias às 6h30 da noite no JM2. Você pode rever as reportagens através das nossas redes sociais, Boa tarde para o telespectador da Rede Minas, que agora fica com o programa Minas em Ação, com as principais notícias policiais do estado, hoje com a Daniela Murá. Ouvinte da Rádio Inconfidência, acompanha o Revista da Tarde com a Débora Rajão. Boa tarde, até amanhã, meio-dia. Boa sorte para o Brasil.

0: 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Diego Costa para a Rádio Inconfidência.
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4: Uma ótima tarde, está no ar pela rede Inconfidência de Rádio, Revista da Tarde, o seu programa de variedades. Bem-vindo você que nos ouve pela M880, Gigante do Ar, e também pela FM 100,9, a Brasileiríssima. Eu, Débora Rajão, agradeço a sua audiência e conto com você ligadinho comigo até as 2 da tarde nesta segunda-feira, 29 de junho de 2026. E hoje vamos trazer aqui muitas informações culturais, além de muita música bacana aqui para você. Nos trabalhos técnicos, Paulo César Furtado, assistência de estúdios é da Renata Toledo, a programação musical do Wilson De Luca, a produção executiva é do Vladimir Penido. E começamos o programa de hoje tocando para você Mosca.

Se Celso Fonseca Sorte, dele Ronaldo Bastos. Biquíni Cavadão e Guilherme Arantes, Impossível, a composição é do Biquíni. Antes, Paulo Miklos, O Sal da Terra, de Beto Guedes e Ronaldo Bastos. Abrindo Revista da Tarde de hoje, Paulinho Mosca, Retratos e Canções, de Paulo Massadas e Michael Sullivan. E agora, 12:42, e olha só, gente, amanhã, 30 de junho, terça-feira, às 7 horas da noite, o Cine Graciano exibe a estreia do documentário Hip Hop Mato Adentro, dirigido pela atriz e jornalista Renata Rocha. A obra retrata a força e a sobrevivência da cultura urbana pulsante em Conceição do Mato Dentro, no interior de Minas Gerais, que é a minha terra. E com entrada franca e acesso por ordem de chegada, o evento integra a sessão Parceria Resistências Sonoras e será seguido por um bate-papo com os realizadores. A programação da noite contará ainda com a exibição de outros dois curta-metragens convidados, que serão

0: A gente tocou para você Legião Urbana, Tempo Perdido, de Renato Russo. Antes, Ana Vitória, João e Maria, de Chico Buarque e Sivuca. A primeira, Vanessa da Mata, Amado, de autoria dela, em parceria com Marcelo Genesi. Agora, 12h55, vamos para o Repórter em Confidência.
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2: Boa tarde. Brasil e Japão abrem daqui a pouco os jogos desta segunda-feira da segunda fase da Copa do Mundo de Futebol Masculino, que está sendo disputada no México, nos Estados Unidos e no Canadá. Às 14h, pelo horário oficial de Brasília, brasileiros e japoneses medem forças no NRG Stadium, em Houston, nos Estados Unidos. Como esta etapa de 16 avos marca o início dos jogos de mata-mata,

0: da UFMG com filas desde antes do bairro Cachoeirinha. O caminho é um pouco melhor na Avenida Pedro II e Carlos Luz, mas também com pontos pesados. Também vejo trânsito muito ruim para quem está na região do Belvedere, nos dois sentidos da Avenida Raja Gabalha, chegando a Barão Homem de Melo, no entorno do shopping, na MG30, desde antes do Vale do Sereno tem retenção, assim como na 356, já refletindo na BR-040, desde o acesso a Macacos, tudo reflexo do excesso de veículos. Então, trânsito exigindo muita paciência, principalmente para você, torcedor, que vai para casa agora acompanhar o jogo do Brasil contra o Japão pela Copa do Mundo. 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Diego Costa para a Rádio Inconfidência.
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6: Estamos de volta. Eu sou Débora Rajão e agradeço a sua companhia nesta tarde de segunda-feira. Uma ótima semana para você. Obrigada pela sua sintonia. Vamos juntinhos até as duas com muita música bacana aqui para você. Agora chegando Paralamas do Sucesso.

0: Lamas do Sucesso Me Liga, de Herbert Viana. E agora 1h14, e olha só, gente, o Hospital Evangélico de Belo Horizonte vai ampliar urgência oftalmológica para finais de semana. Maior prestador de serviços na especialidade de oftalmologia para o Sistema Único de Saúde em Minas Gerais, o Centro Oftalmológico do Hospital Evangélico de Belo Horizonte acaba de ampliar o seu atendimento de urgência para sábados e domingos, das 7 da manhã às 19 horas, na Avenida Afonso Pena, 4028, no bairro Serra, na capital mineira. Os pacientes são atendidos por ordem de chegada ou pela classificação de urgência. Não urgente, urgente ou muito urgente, havendo necessidade, tem acesso também a exames ou procedimentos na mesma consulta. A ampliação do serviço de urgência para os finais de semana possibilita que a população tenha acesso à consulta oftalmológica antes que o diagnóstico seja agravado. Durante a semana, o atendimento de urgência funciona também das 7 às 19, com os mesmos critérios. Agora 1h15 e é mais música chegando aqui para você. Agora a gente ouve Mosca, Quantas Vidas Você Tem. Aliás, você vai conferir antes a coluna, com coluna Ponto de Partida.
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2: Bem-vindos, ouvintes da coluna Ponto de Partida. Durante a Copa do Mundo de Futebol, a turma da cerveja está deitando e rolando. Eu vou contar quem são os maiores bebedores do mundo. Mas aqui vai a distinção que muita gente não percebe. Volume total e consumo per capita são métricas completamente diferentes. O povo que mais bebe cerveja no mundo é o da China, seguido pelos Estados Unidos e Brasil. Olha que interessante. A República Tcheca lidera o ranking de consumo per capita desde 1993. O tcheco consome o dobro de países como a Alemanha e Irlanda. A cerveja é tão barata por lá que em muitos bares custa menos do que uma garrafa de água mineral. O caso do Brasil. O país ocupa a terceira posição em volume absoluto, com cerca de 15 bilhões de litros anuais, o equivalente a 7,8% do mercado global. Mas com mais de 215 milhões de pessoas, o consumo médio brasileiro fica em torno de 69 litros por pessoa por ano, abaixo dos líderes europeus. Sei não, mas eu acho que tem gente tomando a minha cota por aí, viu? A cerveja é a terceira bebida mais consumida no planeta, atrás apenas da água e do chá. A cerveja tem uma história rica que remonta a milênios, com evidências de sua produção encontradas na Mesopotâmia, onde os sumérios já fabricavam uma bebida fermentada a partir de cereais. A cerveja era uma parte essencial da cultura e religião dos sumérios. Da Babilônia, a produção de cerveja se espalhou por diversas civilizações ao longo do tempo, cada uma contribuindo com suas técnicas e ingredientes únicos. Daqui a pouco, né, tem jogo da seleção e nem precisa dizer que tem aumento de consumo da bebida. Eu sou a jornalista Rosália Daio e quem recebe o nosso abraço é o diretor social do Automóvel Clube de Belo Horizonte, Franklin Betônico. Siga o Instagram, @RosaliaDairel. Mas para quem tá com dificuldades com o meu sobrenome, vai aí, hein? É D de dado, A-Y-R-E-L-L. Dois L's ao final. Um abraço e até a próxima coluna.
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0: Muito obrigada.
1: 1:24.
2: Feito em Minas.

0: Você acabou de ouvir no Feito em Minas, Milton Nascimento, para Lenny McCartney, de Fernando Brant, Lu Borges e Márcio Borges. Antes, Pete e Nando Reis, Resposta, composição do Nando Reis e do Samuel Rosa. E abrindo o nosso bloco Mosca, Quantas Vidas Você Tem, de autoria dele. Agora 1h27, vamos para o intervalo, voltamos já já. 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
4: O Tribunal de Contas Mineiro lançou o Você no Controle, um caminho direto para incorporar a percepção da sociedade na definição de temática para ações de controle externo. Em um questionário disponibilizado no portal de notícias e nas redes sociais do TCEMG, você consegue relatar vivências cotidianas com serviços públicos de saúde, educação, segurança, transporte e outras políticas públicas. 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Para o Minuto TCE, Fred Laroca.
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6: Os milhões de anos de evolução da espécie humana retratados num acervo com mais de 300 peças. Assim é o fenômeno humano, o caminhar da humanidade. Nova exposição do Museu de Ciências Naturais da PUC Minas. A narrativa da mostra começa com os mais antigos achados da África e acompanha o surgimento e a evolução dos macacos do Novo e do Velho Mundo, assim como o caminhar evolutivo que deu origem ao Homo sapiens. O povo brasileiro também está representado, com destaque para o Homem de Lagoa Santa. São 180 metros quadrados com fósseis, reproduções, animais taxidermizados e esqueletos da fauna brasileira e exótica, na maior e mais elaborada exposição sobre a evolução humana do Brasil. O fenômeno humano, o caminhar da humanidade, pode ser vista no Museu de Ciências Naturais da PUC Minas, Rua Dom José Gaspar, 290, no Coração Eucarístico, de terça a sábado, das 9 da manhã às 5 da tarde. Os ingressos podem ser adquiridos pelo site museu.pucminas.br ou na bilheteria do local. Eu sou o Pedro Henrique Vieira e essa foi mais uma edição do Plug. Nos trabalhos técnicos, Washington Bittencourt.
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0: Estamos de volta, eu sou Débora Rajão e agradeço você ligadinho comigo nesta tarde gostosa de segunda-feira. E agora a gente vai tocar para você Chico Chico.

Você acabou de ouvir Jota Quest, As Dores do Mundo, de Hildon, Cidade Negra, A Sombra da Maldade, de Da Gama e Tony Garrido. Antes, Capital Inicial e Ana Gabriela, Fogo, de Bozo Barrete, de Ouro Preto. Abrindo o bloco, Chico Chico, Vila do Sossego. E agora 1h47 e a gente recorda Cazuza.

0: Obrigado.
1: Cazuza, o tempo não para, dele Arnaldo Brandão, e agora 1h52, e termina aqui o Revista da Tarde desta segunda-feira, 29 de junho. Eu, Débora Rajão, agradeço muito você que ficou ligado comigo, agradeço ainda o nosso operador de áudio responsável pelos trabalhos técnicos, Paulo César Furtado, Renata Toledo, assistente de estúdios, Wilson De Luca, programador musical, e Vladimir Penido, produtor executivo. Você vai ficar agora com o Repórter em Confidência, depois tem o Bazar Maravilha, na comunicação do Tuti Maravilha. Eu volto com você amanhã, a partir das 11, com o melhor da MPB e ao meio-dia 30, com Revista da Tarde. Para encerrar o programa de hoje, eu ofereço para você, que ficou ligadinho, Vitor Clay, Segredos, música de autoria dele. Um beijo.

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1: Olá, o INEP divulgou os resultados das solicitações de atendimento especializado do Enem 2026. Os interessados devem conferir os resultados na página do participante. O prazo para recursos começa nesta segunda-feira e termina na próxima sexta-feira, dia 3 de julho. Para solicitar uma nova análise, é necessário enviar documentação comprobatória. O atendimento especializado é voltado para pessoas que têm condições específicas, o que inclui baixa visão, cegueira, deficiência física, auditiva, surdez, fibromialgia, dislexia, déficit de atenção, transtorno do espectro autista, entre outras. Também podem fazer o pedido gestantes, lactantes, diabéticos e idosos. A navegação turística na Lagoa da Pampulha será ampliada por mais 12 meses. Para viabilizar a nova etapa, a Prefeitura publicou o edital de licitação para contratar a empresa que vai operar o serviço. As propostas deverão ser apresentadas no dia 14 de julho em pregão eletrônico. De acordo com a Belotur, o objetivo é consolidar o passeio de catamarã na lagoa de forma permanente. O novo modelo pretende contar com uma embarcação maior e mais confortável, além de estrutura de recepção, venda de ingressos e guias turísticos integrados. O governo federal abriu crédito extraordinário de 550 milhões de reais para subsidiar a importação de óleo diesel de uso rodoviário. Publicada nesta segunda-feira, a medida provisória está vinculada à iniciativa prevista em MP anterior, editada pelo governo, e que trata do mesmo tipo de apoio ao combustível. O novo montante será aplicado em âmbito nacional para subsidiar a importação de diesel, com o objetivo de viabilizar o abastecimento e mitigar impactos no mercado diante da guerra no Oriente Médio. A rede pública de saúde pode passar a oferecer exames para detectar risco de câncer de mama hereditário, segundo um projeto aprovado pela Comissão de Direitos Humanos do Senado. Está prevista, por exemplo, a análise do histórico familiar e a realização de exames genéticos específicos para identificar variantes associadas ao câncer hereditário. O projeto, que já foi aprovado pela Câmara, também determina medidas para ampliar a oferta de exames preventivos e reduzir o tempo de espera. O texto da proposta também prevê que o SUS deverá oferecer aconselhamento genético em unidades próprias, conveniadas ou contratadas. Repórter em Confidência, redação Renato Silveira, apresentação Tarcísio Lopes.
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1: Eba, eba! Tá na hora? Tá na hora, Hernani? Tá na hora, Hernani falou, liberou, tá liberado geral. Tá começando a hora do recreio do Rádio Mineiro, nessa segundona especial, Jogo Brasil e Japão, exatamente agora, né? Exatamente nesse momento. E hoje, dia 29 de junho de 2026, signo de Câncer, lua cheia, aú! E falamos de Belo Horizonte, BH, Minas Gerais, sudeste do Brasil, América do Sul, planeta Terra, hemisfério sul. Boa tarde, boa semana para todo mundo.

0: para o mundo todo. E hoje, além do jogo do Brasil e Japão, que está começando agora, é dia de São Pedro, Anarie, eba, eba, viva São Pedro. E atenção para o refrão, hoje não teremos o Bazar Esporte Clube, com fofo, fofo toscano. Mas amanhã, excepcionalmente, teremos o Bazar Esporte Clube, porque como é uma sessão que fala de futebol, de esportes, tem que fazer ao vivo, não dá para fazer gravado. E amanhã a gente comenta o jogo aí, Brasil-Japão e outras cocitas, combinado? Então o programa de hoje é especialmente para você que não gosta de futebol, você tem todo o direito de não gostar, porque o mundo é grande e cabe todo mundo. Então por isso eu fiz uma programação gostosa, espero que você goste, até às 16h. Se você não gosta de futebol, fique ligado aqui no Bazar Maravilha, ok? Combinado?
1: Inclusive a pesquisa antes da Copa é que 54% dos brasileiros não iam acompanhar a Copa, não se interessam.
0: Mas mudou, sabia?
1: Mudou já nesses dias?
0: Eu vi, bom. No início, antes de começar, as pessoas estavam com a maioria.
1: 54% não iam acompanhar.
0: Acho que mais até. E aí mudaram.
1: Já mudou um pouco.
0: É aquela coisa, né? O bicho pega, cara. O mosquito morde. Você fala, pronto, vou ter que torcer agora, né? Eu que amo futebol, eu também pensei, vou ligar para essa Copa, não. Inclusive, a última Copa, há 4 anos atrás, eu não dei muita confiança, não, que eu poderia ter dado, entendeu? Entendi. Eles não tiveram chance comigo.
1: Não te convidaram para assistir a abertura?
0: Não. Inclusive, eu, na hora que fica lá cantando o hino nacional de cada seleção, de cada país, vai passando a câmera, a cara dos jogadores, né? Aí eu fico vendo qual que tem chance comigo, entendeu? Passa aquele, eu falo, não, esse tem chance. Sabe, sacou? Uhum. Então, é muito bom assistir futebol na televisão, tá? Mas meu nome é Tuti Maravilha, mas você pode me chamar hoje até meia-noite de Zé Jacaré. Aguarde, saberás o porquê. Boa tarde agora para o nosso produtor, que sabe, ele é tão sabido que ele sabe quem disse essa frase maravilhosa, abre aspas, não preciso de 10 mandamentos para viver, me basta só um: não interferir

0: A maioria não, né? A maioria...
1: Infelizmente.
0: Infelizmente. Falou tudo. Boa tarde, Flávio Henrique Silveira.
1: Boa tarde, Vossa Excelência. Boa tarde, Zé Lu Equipe. Boa tarde, Hernani Andrade, que nos grava hoje. E boa tarde aos nossos ouvintes.
0: Sabe que o Hernani foi o primeiro homem que eu vi na minha vida fazendo tricô enquanto ele trabalhava no rádio.
1: É mesmo?
0: Na Rádio Capital, em 1979. Ele foi o meu primeiro operador. Enquanto eu falava, ele ficava fazendo tricô.
1: Tricô.
0: É.
1: Olha.
0: No inverno.
1: E ele é moderno.
0: A carinha dele, época, que né? Fofo. Olha lá. Ô, Flávio Henrique, hoje eu trouxe frases que aparecem do nada, de gente não conhecida, mas que sabem o que estão falando. Uhum. Tá me entendendo?
1: Sim.
0: Olha só a frase de Arthur Luiz Cardoso. Não é famoso, não é conhecido, mas olha o que ele disse, abre aspas. A simpatia acontece na sua frente. A lealdade acontece nas suas costas. Gostei.
1: É, legal.
0: É verdade. Tá mais do que certo.
1: Verdade, verdade.
0: Verdade, verdade. E agora uma frase da Lara Souza. Tem dois As. Nome artístico.
1: Lara.
0: Lara. É, você Lara. Falou certinho. Lara Souza. Olha o que ela disse. Eu adorei essa frase dela, que eu tenho essa sensação também. Olha o que ela disse, abre aspas. Gosto de fazer a faxina e jogar a metade da casa no lixo. Não é?
1: Isso é bom.
0: É bom demais, cara. Que é isso, né? Faxinar é assim, desapegar daquilo, fala, joga fora. Vai pro lixo, vai pro lixo. Que é difícil também, né? Claro. Mais uma frase, né, daquele de gente não conhecida. Olha que frase boa, gostei também, abre aspas. Um dos traços que eu mais gosto da minha personalidade é a capacidade teimosa e quase insuportável de sempre acreditar que vai dar certo.
1: Isso é legal também.
0: Boa demais, né?
1: Isso.
0: Eu sou muito isso. Eu sempre entro no jogo, na peleja, pego a pelota. Ah, gostou? Pelota.
1: Pelotinha.
0: Pelota, é... Eu sempre entro no jogo achando que vai dar certo, sempre, né? A frase é essa, vou repetir. Um dos traços que eu mais gosto da minha personalidade é a capacidade teimosa e quase insuportável de sempre acreditar que vai dar certo. Gostei, gostei. E hoje, Flávio Henrique, hoje você não vai... É, hoje é segunda, você não vai não.
1: Hoje
0: tem jogo do Brasil também. Vai não, vai. Gente, nós estamos gravando esse programa na sexta-feira, então a gente não sabe nada do jogo.
1: Não, ia falar que o Nishimoto Katahama acabou de fazer um gol agora, depois do escanteio, o Japão tá ganhando de 1-0. Vi agora.
0: Mas o Japão tá jogando?
1: Contra o Brasil agora. Tá ganhando de 1-0.
0: É, coitado. É.
1: Nishimoto Katahama acabou de fazer um gol.
0: Hoje, né? É sexta-feira, nós estamos gravando na sexta-feira.
1: Mas quem tá ouvindo agora não gosta de futebol, Suzuki, não é ligar, não. É.
0: O Suzuki.
1: Suzuki Yamazaki.
0: Não, o nome dele é bonito.
1: Toshiro Kozawa.
0: Qual que é o primeiro nome?
1: Não, não sei
0: o
1: nome de ninguém, né? Tô zoando aqui. Tô zoando todo mundo.
0: É. Eu gostei dele, porque ele é moreno, negro, né?
1: Ah, o goleiro? O
0: japonês, o goleiro, ah, é. Sim. Chama Suzuki. Mas Sion, ah, esqueci.
1: Tem que pesquisar aqui,
0: o primeiro
1: não faço a menor ideia.
0: É. Mas ele é nova-iorquino, tá? Mãe japonesa, o pai é africano, mas foi para o Japão muito novinho, então se considera japonês, entendeu? O Suzuki é o nome dele, que é o goleiro fera, né? Que jogou muito, que a gente viu o jogo ontem, né?
1: Zion Suzuki.
0: Zion.
1: Isso,
0: Zion.
1: Ele joga atualmente no
0: quase
1: Parma.
0: Que eu acertei.
1: No Parma da
0: Itália.
1: Isso.
0: É, ele joga na Itália. E é um goleiro fera, tá? Vamos.
1: Vai fechar o gol hoje, vai ver.
0: Pelo amor de Deus, não, o Brasil tem que ganhar. Ai, ai. Não, ô, Flávio Henrique, tudo bem. Você não vai ver o jogo, não vai na festa, vai ficar trabalhando, mas o pessoal da cidade de Ubarana, eles vão ficar muito tristes que você não vai, que eu falei que você ia. Eu esqueci.
1: Ubarama?
0: Ubarana.
1: Ubarana?
0: Ubarana. Ubarana.
1: Ubarana.
0: Fica onde?
1: Fica ali mais ou menos a uns 150, 160 quilômetros de Curitiba ali, mais ou menos.
0: Exatamente errado. Oh,
1: não, confundi então. Então vai ficar mais ou menos a uns 280 a 300 quilômetros ali de Campo Grande. No
0: exatamente errado.
1: Oh, confundi de novo? É. Então acho que fica a 120, 117 quilômetros de Porto Alegre.
0: Exatamente erradíssimo. cima. Cara, ele rodeou quase São Paulo.
1: São Paulo?
0: O Barana. Achei que você ia chegar em São Paulo.
1: Nunca ouvi falar no Barana. Aí um dia que eu não chuto São Paulo, é São Paulo.
0: E fica a 476 quilômetros de Sampa, tá?
1: Nossa, é chão, hein?
0: É chão.
1: Vai
0: é
1: ali
0: chão.
1: Perto pro triângulo, ali,
0: fica
1: mais ou
0: perto,
1: menos.
0: Sabe, ela fica debaixo do nariz. Exato. De Minas, uhum. Do

0: Chácara de Minas, perto de... Como é que é aquela cidade ali? É, São José do Rio Preto. É naquela região, sabe? Ali debaixo do nariz de Minas. Está comemorando 34 anos de emancipação, possui 5.300 habitantes... É, e o nome Ubarana é de origem tupi-guarani.
1: Ah, até que enfim, voltamos.
0: Demorou, e o significado é maravilhoso.
1: Isso.
0: O que que significa? Conta para nós, professor de tupi-guarani. Inclusive, ele é um professor também do tupi-guarani antigo.
1: Não, isso aí, você tá assim, eu vou ser mais modesto, eu tô começando a estudar ainda, tá? Eu não posso falar que eu sou especialista.
0: Mas você é fera. O que que significa Ubarana?
1: Só para desencargo de consciência, não tem nada a ver com rio que nasce da fonte serena do
0: hoje
1: mundo.
0: Hoje é um ouvinte que descreveu essa frase inteira. Ele falou, eu adoro o Flávio falando rio que nasce
1: da fonte serena. Não, né?
0: Não.
1: Não, não. Também não tem nada a ver com água, não. Só para eu ter mais segurança aqui na minha resposta,
0: não.
1: Né?
0: Tem. Então, Iuá, vou até explicar como escreve em tupi-guarani. Iuá com W, rana. Aí virou o barana.
1: Agora tá fácil.
0: Agora
1: é
0: fácil.
1: IP florido.
0: Muito bem, exatamente errado.
1: É. Não, então a águia do sertão. Também não.
0: Isso não é certo.
1: Não. Vale da madrugada, alguma coisa assim, mas
0: exatamente
1: mais poética.
0: Errado. Não, você não vai acertar, não. Sabe o que significa o barana? Você não vai acreditar. Semelhante ou igual ao pau.
1: Ao pau?
0: Ao
1: a madeira?
0: É. Madeira. Que louco isso,
1: é,
0: né?
1: É tipo madeira, então, né?
0: É. E na língua portuguesa, a palavra se refere principalmente a um peixe marinho. O barana é um peixe marinho. Esse pessoal que pratica pesca esportiva é um dos peixes que eles mais querem pescar. E é o nome do município também, da cidade do interior de São Paulo, entendeu? Mas no tupi-guarani significa semelhante ou igual ao pau. Pau, madeira mesmo, tá? Pensa bobagem não, tá?
1: Tá bom.
0: Hoje ainda é segunda-feira, tá bom?
1: Tá bom.
0: E a cidade é cortada pelo Rio Jacaré.
1: Rio Jacaré.
0: É.
1: Do Papa... Do Papa
0: Jacaré na área.
1: Do Papa Amarelo.
0: Do Papa... Pode ser amarelo, azul, cor de rosa, tanto faz.
1: Tá bom.
0: E o Rio Jacaré é afluente do Rio Tietê, tá bom? E tem na área um grande potencial para balneário turístico. Olha que frase linda. Cheio de acento, cheio de tudo, né? Não?
1: Potencial não quer dizer que vai se realizar, né? Mas tudo bem.
0: É aquele assim, põe fé, empurra que pega. Mais ou menos isso, né? E quem nasce em Ubarana é o quê mesmo, Flávio Henrique?
1: Ubaranaense.
0: O?
1: Baranaense.
0: Baranaense. Errou.
1: Ubarense.
0: Errou.
1: Ubaranense.
0: Exatamente.
1: Nossa,
0: Ubaranense.
1: Uma letrazinha faz a diferença, né?
0: Muda tudo. Ubaranense. Parabéns para a cidade Ubarana, que fica no interior de São Paulo, está aniversariando hoje. E hoje, ouvinte, não temos perguntinha, é recreio total para sua cabeça também. Um ouvinte me disse isso outro dia, que o bazar é bom porque faz a gente pensar, me disse um ouvinte. Obrigado, tá? E hoje você vai ficar pensando a resposta, não, porque não tem perguntinha.
1: Hoje não tem.
0: Porque estamos gravados.
1: Isso.
0: Né?
1: Então, inclusive, o Japão acaba de fazer 2-0, mas amanhã a gente conta para você.
0: Mentira, tá? E pensar que você, quando a gente está aqui ao vivo, eu também te faço pensar e ouvindo o melhor da música brasileira. Isso que é importante, que é bom demais cá para nós. Não pensar com uma música boa, de fundo, de BG, é bom demais. É ou não é?
1: O senhor falou, quem somos nós, né, para discordar?
0: Flávio, aí que tá rolando o jogo agora, Brasil e Japão, estou lá vendo...
1: Parece que... Não, VAR anulou. Era 3-0, o VAR anulou, tá bom.
0: Agora, se acontecer isso, vai ser engraçado. Nós estamos gravando sexta-feira, tá? E o jogo é próxima segunda agora. Flávio, a área cultural, tem alguma coisa acontecendo?
1: Área cultural.
0: Eu tenho um toque bacana.
1: Pode começar, então.
0: Que dia 1º agora, de julho, vai ser aberta a exposição do Marcelo Xavier, Asa de Papel, no CCBB. E fica até o dia 12 de outubro. A visitação é de quarta a segunda-feira, sempre de 10 da manhã às 10 da noite, entrada gratuita. E vá porque, olha, ainda não vi, não. Eu vou, claro, semana que vem, abertura, dia 1º, aí eu vou, mas pelo que eu estou sabendo, que alguém me contou, alguém me disse que tu andas novamente.
1: Com novo amor, nova paixão, tudo contente.
0: Essa letra é linda.
1: É linda, isso é.
0: É quem?
1: É Jair Amorim, não é? Acho que é Jair Amorim.
0: Ayrton Moreira e Jair
1: Amorim. Não, Jair Amorim é aquela dupla aqui. Altemar Dutra gravou várias músicas, Devaldo Gouveia e Jair Amorim. Eu acho que são os dois, mas vou confirmar que alguém me disse, né?
0: A gente cadê o filho do Altemar Dutra? Ele veio aqui no programa anos atrás, quando a gente estava lá.
1: Chegou, mesmo?
0: Anos atrás.
1: Eu ia ter prazer de conhecê-lo, que meu pai é um dos 10 maiores fãs do Altemar Dutra, assim, que eu já conheci.
0: Seu pai metade dos idosos.
1: É da idade dele, né? Mas ele foi o sucessor de Nelson Gonçalves.
0: Cantava, né? Muito. Cantava. O repertório era aquele que a gente sabe.
1: Mas tem umas que são legais, assim.
0: Não, e o problema daquela época, a gente já comentou isso várias vezes, eram versões, boleirões, né? Então o repertório é estranho, mas ele cantava muito.
1: Muito, vozeiraço, né?
0: Cantava muito.
1: E mineiro, Jair Moraes, né?
0: É, mineiraço, né? Flávio Henrique, então na área cultural tem a exposição do Marcelo Xavier, a partir do dia 1º, quarta-feira.
1: É isso mesmo, Evaldo Gouveia e Jair Amorim, a dupla.
0: Evaldo Gouveia e Jair Amorim.
1: Isso.
0: Dupla maravilhosa.
1: Isso.
0: Alguém me disse que tu andas novamente.
1: Inclusive, falando de Marcelo Xavier, amanhã a gente conversa com ele aqui no Bazar.
0: Terça-feira, amanhã a gente fala com ele.
1: Verdade.
0: Eba! E outros toques da área cultural, que tem?
1: Amanhã também o escritor gaúcho Paulo Scott, vencedor do Jabuti, lança seu mais recente livro aqui em Belo Horizonte, mas é um livro de não ficção, é um livro chamado Direito Constitucional Antirracista, ele também é da área do direito, e esse livro, editado pela Revista dos Tribunais, propõe uma reflexão inovadora sobre o valor da dignidade da pessoa humana, o combate ao racismo na Constituição e os desafios enfrentados pelo sistema de justiça brasileiro. Esse livro vai ser lançado na edição do Sempre um Papo, tá? É de graça, você confere a conversa do Afonso Borges com o Paulo Scott e depois pega autógrafos do livro. É amanhã, terça-feira, às 19h, no auditório do Tribunal de Contas do Estado de Minas Gerais, da Avenida Raja Gabalha, 1315, no bairro Luxemburgo. A entrada é franca por ordem de chegada. Já vou dar um toque agora, que começa nessa quarta-feira, o Festival de Inverno de Sete Lagoas e Paraupeba, que pertinho de BH.
0: Aí termina terça, agora amanhã, o Festival de Ouro Preto. Mostra FAOP.
1: Cineop
0: de Ouro Preto termina amanhã, terça-feira.
1: Isso. E você que é da região, ou é de BH e anima aí, tá de férias, enfim, de quarta até domingo, mais uma edição do Festival de Inverno de Sete Lagoas e Paraupeba. A programação é toda gratuita em diferentes espaços culturais e públicos dessas cidades. E mais informações você confere no Instagram, Festival de Inverno Sete Lagoas.
0: Gostei.
1: Foi enfático aqui, né?
0: Enfático, viu, Hernani? Enfático.
1: Na sexta-feira agora, alô, alô, pessoal.
0: Alô, alô, alô.
1: De onde que é mesmo?
0: Tá falhando. Alô, você tá falando de onde? Alô?
1: Não, é isso não.
0: É o quê?
1: É lá em Sabará.
0: Sabará receber... é pertinho daqui. Isso. Lembra de Zumba? Sabará é aqui.
1: É, a Orquestra do Preto chega em Sabará agora nessa sexta-feira. Alô, alô, Sabará.
0: Lá no teatrinho?
1: Não, na praça Melo Viana, às 8 da noite, dentro da programação do Sabará Rock Beer. E vão fazer um concerto Nirvana Nevermind, ópera grunge em 13 hiatos. Aí, uma ópera baseada na obra da banda de rock Nirvana, misturada com a pegada erudita, né, da Orquestra do Preto. Tá? Orquestra do
0: Preto
1: tem um repertório vastíssimo, né? De vastíssimo. Música mais erudita até a mais popular, rock, e Luiz Gonzaga, e samba, e enfim. Tá me zoando, né? Mas tudo bem. Mas então, concerto da Orquestra do Preto, com o tema do Nirvana, da banda de rock, é nessa sexta-feira, 8 da noite, Praça Melo Viana, em frente à Igreja Matriz, em Sabará, dentro da programação do Sabará Rock Beer, tudo de graça pra você, tá bom?
0: Da sua família, você tem aquela tia que você tava saindo pra folia, aí ela falava assim, leva o casaquinho, tem? Claro, toda família tem.
1: Não, minha mãe, não sabe nem de tia não, minha mãe falava, sempre falou, leva a blusa, leva a blusa. E o último toque é um toque do futuro, mas um breve futuro. Não,
0: um futuro
1: longínquo, não. É um breve futuro.
0: Entendi.
1: Tá?
0: Assim, agora.
1: Isso, agorinha.
0: Futuro já virou passado.
1: Semana que vem. Dia 11 de julho, o Geraldo Azevedo faz o seu show comemorando 80 anos em BH. Tá?
0: Geraldo Azevedo.
1: Oitentação, que é o nome do show
0: Primeiro
1: dele.
0: Primeiro disco, Geraldo Azevedo, ele dividiu com quem?
1: Alceu Valença.
0: Muito bem.
1: Isso. E esse show acontece, então, no outro sábado, tá? Sem ser próximo sábado, no outro, dia 11 de julho, 9 da noite, Grande Teatro do Palácio das Artes, tá? Ingressos à venda aí no simpla.com.br.
0: Olha o que eu acabei de receber aqui de um ex, de uma poesia dizendo o seguinte: oitava maravilha do mundo, dois pontos, tomar o meu cafezinho em paz, olhando pro nada.
1: Isso é bom também, né?
0: É, oitava maravilha do mundo, entendeu? Oh, tomar o meu cafezinho em paz, olhando pro mundo.
1: Sem problema nenhum pra resolver, sem
0: boleto
1: pra vencer, nada disso.
0: Nada.
1: Assim, naquela hora que você tá assim, hoje eu tô de boa, né?
0: Ai,
1: sem ninguém encher no saco.
0: Com raio de sol entrando e batendo na mesa. É. Ai, que lindo.
1: Ai, já ficou brega, que agora eu vou embora. Ó, tchau, tô pra sua conta.
0: Vai embora não, fica mais.
1: Depois dessa eu vou embora, tchau.
0: Valeu, Flávio Henrique. Quanto que tá o jogo aí, Brasil e Japão?
1: O VAR roubou, era pra estar 3-0, tá 2-0 pro Japão só.
0: Olha, se coincidir isso, é exatamente no início do jogo.
1: É balístico, né?
0: É, aí você é demais. Porque hoje em dia tá acontecendo muito isso, sabia?
1: Hoje em dia eu não duvido de nada, mas...
0: Também não.
1: Não duvido, não.
0: Também não. Eu já comentei aqui, vou repetir. Eu às vezes penso num assunto, penso. Eu não escrevo e nem falei sobre aquilo. Eu penso, vem no meu celular, no Instagram, propaganda sobre aquilo que eu pensei. Você acredita? Ah lá, o Hernando falou que já aconteceu com ele também.
1: É, mas é isso. É.
0: Ontem aconteceu comigo mais uma vez.
1: É, quando você fala, eles ouvem, obviamente,
0: não falo,
1: né?
0: Pois é, mas não falo.
1: Só pensa, né?
0: Só penso. É doido isso. É. Muito doido. Doido demais.
1: Doido demais, é.
0: Doido demais.
1: Doido demais.
0: É. Olha, vamos chamar a música?
1: Vamos.
0: Simbora?
1: Senão, não vai dar tempo, não.
0: Hoje é dia também do telefonista e do pescador, é dia de São Pedro, né? Por isso, a gente abre musicalmente o programa de hoje com Beto e...

0: Eba, você acabou de ouvir Gal Costa, fez aí Pescaria e Canoeiro, canções aí de Dorival Caymmi. E antes Beto Guedes, fez Feira Moderna, ó telefonista, ó telefonista. E a música é dele, do Lô Borges e do Fernando Brant. Hoje é dia de São Pedro, né? E também dia da telefonista e também dia do pescador. Parabéns para todos.
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Você acabou de ouvir Cadu Viana, fez aí Futuro em Flor, que é dele, do Murilo Antunes. Inclusive, Murilo Antunes fez aniversário agora, né? Semana passada, foi agora, né? Quinta-feira, foi quinta-feira. Parabéns, Murilo Antunes. E a música Futuro em Flor é dele, em parceria com Cadu Viana. E antes, Cadu fez em parceria dele e o Léo Minax. O Léo Minax, compositor, músico mineiro, que vive na Espanha, em Madrid, há anos. E essa música é parceria dele com Cadu Viana, O Fim do Fim. E abrimos com Cadu Viana, cantando dele, do Magno Melo e do Pedro Moraes, O Que For Já É. Entendeu? Entendeu? Você acabou de ouvir três faixas do álbum Dentro, que o Cadu Viana lançou em 2007. E agora no Bazar, nessa segunda-feira, hora de Fernanda Takai, fazendo homenagem para Nara Leão. Olha que maravilha! Esse disco é maravilhoso, produção de Roberto Menescal e Fernanda cantando daquele jeito que só ela canta, com aquela voz deliciosa, delicada. E o disco é todo, todo lindo. Esse álbum foi lançado em 2008. Você vai ouvir três faixas dele agora.

Fernanda Takai fez aí Odeon, do Ernesto Nazaré e do Vinícius, e antes ela fez Debaixo dos Caracóis dos Seus Cabelos, do Rei e do Erasmo, e abrimos com Lindonéia, do Caetano e do Gil. Esse álbum da Fernanda Takai foi lançado, gravado e lançado em 2008, numa homenagem a Nara Leão, somente canções que Nara gravou, com produção do querido Menesca, Roberto Menescal. E agora no Bazar, Dose Tripla. Ele chega solo em duas gravações e depois ele chega com Barão Vermelho. Sabe quem eu tô falando, né? Cazuza.

0: bebê dele e do Dé. E abrimos com Ideu.
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0: 15 horas e 2 minutinhos.
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3: Você está ligado no Bazar Maravilha, esse programa de rádio eu criei e apresento há 38 anos. Próximo dia 29, daqui a um mês, né? 29 de julho, a gente comemora 39 anos que eu criei e apresento este programa. E eu estou aqui de segunda a sexta, de 2 às 4 da tarde, ao vivo. Muito obrigado você pela audiência. E agora, tá na hora da baixinha, cara. Hoje, você sabe que hoje e todos os dias, por volta de 15 horas, colocamos no ar 2 gravações com Dona Elis Regina. E sempre a gente oferece para aniversariantes, mas hoje eu vou oferecer para você que é telefonista. Antigamente tinham várias empresas, ou a maioria, né, tinha os seus telefonistas, mas ainda existe, tá? Então você que é telefonista, parabéns para você. E você que é pescador, que hoje é o dia de São Pedro, é dia também do pescador. Então ofereço para você que é telefonista, para você que é pescador, 2 gravações com ela.
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Ela fez aí do Gil e do João Augusto, Roda. E antes, ela fez do Edu Lobo e do Vinícius, gravação ao vivo de 1965, Arrastão. E ofereço hoje para você que é pescador, é o seu dia, porque é dia de São Pedro, e ofereço para você que é telefonista. Parabéns nessa data querida. E agora, o Zé Lu, o Hernani Andrade, eu queria uma saladinha. Eu adoro salada. Eu sou o rei da salada, tá? E eu queria uma saladinha agora. Saladinha com sal. Pode ser o molho, vocês colocam. Combinado? Então vamos ouvir, falando de sal, ele e depois Paulo Miklos.

Paulo Miklos, o Titã, fez aí o Sal da Terra, que é do Beto Guedes e do Ronaldo Bastos. E antes, Milton fez dele Canção do Sal. Para quem não sabe, foi a primeira música do Milton que a Baixinha gravou, foi Canção do Sal. Gostou da salada? Quando eu falo salada, é que eu misturo intérpretes, tá bom? E o molho é por sua conta. E agora vamos ouvir três faixas do mesmo álbum. Um álbum lançado em 1975 com o título Qualquer Coisa, Qualquer Coisa, do Caetano Veloso. Vamos ouvir três faixas agora.

0: Você acabou de ouvir Caetano Veloso fez dele Qualquer Coisa, que dá título ao álbum que ele lançou em 1975. E antes ele fez A Tua Presença Morena, também dele, e abrimos com Jorge de Capadócia, que é de Jorge Benjor.
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0: Chegou a hora agora de mais saladas. Não falei que eu sou o rei da salada? E agora, salada com músicas de Tom Jobim, na voz de outros intérpretes. Vamos ouvir Joyce Moreno, Emílio Santiago e João Donato.

0: João Donato fez aí do Tom e do Vinícius, só danço samba, só danço samba, vai, vai, vai, vai, vai, só danço samba, só danço samba, vai, adoro, cara, adoro. E antes, Emílio Santiago fez do Tom, Você Vai Ver, também é uma letra linda, letra e música do Tom. E abrimos com Joyce Moreno, fez aí do Tom e do Vinícius, Brigas Nunca Mais. Chegou a hora de ouvir agora do mesmo disco, três faixas, um disco que foi lançado em 1994. E eu me lembro quando esse disco foi lançado, eu adorei o título. O título é Verde, Anil, Amarelo, Cor-de-Rosa e Carvão. Lembrou de quem é o disco? Marisa Monte. Ela lançou esse álbum em 1994. Vamos ouvir três faixas agora.
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Você acabou de ouvir Marisa Monte, fez aí do Carlinhos Brown, Segue o Seco. E antes ela fez dela e do Arnaldo Antunes, Bem Leve. E abrimos com Ao Meu Redor, uma canção do Nando Reis. Essas três faixas fazem parte do álbum Verde, Anil, Amarelo, Cor-de-Rosa e Carvão. É o título desse álbum que Marisa Monte lançou em 1994. E agora está quase na hora de fechar as portas do bazar. Eu queria ouvir agora aquela música que fala do retrato de Iaiá. Você lembra dessa música? Ou Retrato pra Iaiá. Então vamos ouvir agora Los Hermanos.

Los Hermanos fizeram aí do Marcelo Camelo Samba a Dois. E antes, do Marcelo Camelo e do Rodrigo Amarante, Retrato para Yaya. Você sabe que eu chamo Yaya é inteligência artificial, né? Qualquer coisa que eu faço na inteligência artificial, eu falo, foi Yaya que me ajudou, entendeu? Entendeu? Gente, está na hora de ir embora. Volto amanhã ao vivo, a partir das 14h. E amanhã teremos o Bazar Esporte Clube, excepcionalmente, que ele sempre acontece na segunda-feira. Mas amanhã, às 14h, José Augusto Toscano, aqui.

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1: 3h59.
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1: Olá, excelente tarde para você que nos acompanha pela 100,9 Brasileiríssima Rádio Inconfidência no ar, o nosso almanac desta segunda-feira, 29 de junho de 2026. Vamos juntos até às 18h30 com o nosso almanac. A gente começa com o Thier.

terem nossa companhia tarde gostosa de segunda-feira. Vamos juntos com o nosso Almanac até às 6 horas. Eu trago para você agora a música Voa Bicho, é uma composição poética e melancólica de Telo Borges, irmão de Lô Borges, em parceria com Márcio Borges. A canção usa a metáfora da andorinha que deixa o ninho para retratar o momento agridoce em que um ente querido, especialmente o filho, parte para seguir seu próprio caminho. Vamos ouvir.

0: De Rita e Roberto de Carvalho, Nando Reis, dele e Samuel Rosa. Resposta, Milton Nascimento, Voa Bicho, de Telo Borges. 4:30, intervalo, voltamos daqui a pouco.
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3: Boa tarde. Na região metropolitana está liberado o trânsito na BR-040, sentido Sete Lagoas, perto do viaduto da Avenida das Américas, em Contagem, onde mais cedo teve ocorrência que chegou a gerar 4 quilômetros de retenção. Neste momento, motoristas encontram o trânsito já normalizado na BR-040, sentido Sete Lagoas, na região do viaduto da Avenida das Américas, passagem pelo bairro Kennedy. E, consequentemente, melhoram também as condições de tráfego para quem passa pela Avenida Helena de Vasconcelos, sentido Trevo da Ceasa, e para quem segue pela Avenida Severino Balesteros, no caminho para Pampulha, em BH. 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Emerson Rodrigues, para a Rádio Inconfidência.
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0: Malungo, nova banda de música brasileira popular, se prepara para o show de lançamento do primeiro disco, Costura.
1: Alô, ouvintes do Plug da Rádio Inconfidência, aqui é Flávia Ellen, cantora e compositora, integrante da banda Malungo, que nasceu em 2024. Bom, a gente nasceu para ser uma banda de forró, mas nos ensaios a gente já percebeu que o nosso negócio mesmo era costurar a brasilidade musical e a nossa pluralidade cultural. Então a gente começou a experimentar essas misturas de percussão e sanfona, nesse contexto que somos, né, da música mineira, mas com uma mistura também muito forte da música baiana e pernambucana. Então, para conferir esse resultado, eu queria deixar um convite muito especial para você. No dia 5 de julho, a partir das 16 horas, no Barzenho, a gente vai lançar o nosso primeiro disco com um show lindo, com participações especiais, com músicos convidados que vão estar com a gente nessa banda, para a gente costurar juntos essa música, essa cultura brasileira, essa música popular que a gente traz na essência.
0: Valeu, Flávia Ellen. Reforçando o convite, o show é domingo, dia 5, às 4 da tarde. O Barzinho fica na rua Itapecirica, número 865, na Lagoinha. Os ingressos já estão à venda pela plataforma Simpla.
2: Um brinquedo seu não nasce pra ser um brinquedo seu.
0: Eu sou o Pedro Henrique Vieira e essa foi mais uma edição do Plug. Nos trabalhos técnicos, Washington Bittencourt.
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4: Muito mais qualidade, música boa a todo momento pela nossa 100,9. Agora são 4h33. Vem chegando para você agora, Telefone. Vamos ouvir.

Na 100,9, Tribalistas, Carnavalha, Jarnaldo Antunes, Carlinhos Brau e Marisa Monte. Ana Carolina, de Nando Reis, O Segundo Sol, Jota Quest. Telefone, de Paulinho Pedra Azul e Rogério Flauzino. Faltando 13 minutos para 5 horas, este é o nosso almanaque desta segunda. Ótimo início de semana para você que nos acompanha. Vamos juntos com o que há de melhor da música popular brasileira. Eu trago para você agora a música Brincar de Viver, consagrada na voz visceral de Maria Bethânia. Foi composta por Guilherme Arantes em 1983. A música foi criada especialmente para o especial infantil Plunti Plati Zoom, exibido pela Rede Globo, e tornou-se um hino atemporal sobre resiliência, esperança e capacidade de reinventar a vida. Vamos ouvir.

0: Fernanda Abreu, Onde Você Mora, de Nando Reis e Marisa Monte. Luísa Posse e Sérgio Brito, Amanhã Não Se Sabe, de Sérgio Brito. Maria Bethânia, de Guilherme Arantes e John Luciano. Brincar de Viver, agora são 5 horas e intervalo, voltamos daqui a pouco.
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2: E nesta segunda-feira, em que o horário de pico foi mais cedo em razão do jogo do Brasil contra o Japão pela Copa do Mundo, neste momento o trânsito apresenta um pequeno ponto de lentidão na Avenida Cristiano Machado, perto do acesso à MG10, em razão da obra para a construção de uma trincheira nas imediações da estação Vilarinho. E na Avenida Pedro I tem pista parcialmente interditada no sentido bairro, pouco antes do encontro com a Avenida Doutor Cristiano Guimarães, região do Planalto. Há um trecho de lentidão, mas motorista redobre os cuidados ao passar por ali. 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Emerson Rodrigues para a Rádio Inconfidência.
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0: 5:03.
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0: Hora de dividir fortes emoções musicais no nosso Almanac pela 100,9 Brasileiríssima. São 5:04. Boa tarde para você. Bom início de semana. Eu trago agora Vento Ventania. Lançado em 1991 no álbum De Civilização, Vento Ventania é o maior sucesso do Bikini. A música nasceu quase por acaso nos ensaios da banda e, após ser desacreditada pelos próprios músicos por ter um ritmo lento, tornou-se um clássico do pop rock nacional. Vamos ouvir.

Titãs, nem 5 minutos guardados de Sérgio Brito e Marcelo Frömer. Zé Cabaleiro, Proibida pra mim de Charlie Brown Jr. Biquíni Cavadão, Vento Ventania de Álvaro Chic, Miguel Coelho, Bruno e Benny Osler. 5h15, prazer ter em nossa companhia, tarde gostosa de segunda-feira. Bom início de semana para você que nos acompanha. Eu trago agora a música Ali, lançada em 2000 no álbum Maquinarama. A música Ali é uma das faixas mais aclamadas do Skank. Composta por Samuel Rosa em parceria com o cantor e compositor Nando Reis, a canção aborda com sensibilidade os encontros casuais, as oportunidades perdidas e a linha tênue entre a intenção e o acaso. Vamos ouvir.

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0: Zélia Duncan, Me Revelar de Zélia, Zé Ramalho SOS de Raul Seixas, Skank Ali de Samuel Rosa e Nando Reis. 5h28, breve intervalo, voltamos daqui a pouco. 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
2: Em Contagem, pista da rodovia Fernão Dias está parcialmente bloqueada em razão de ocorrência na região do bairro Riacho. O trecho de lentidão é pequeno, motorista, vale a pena ter calma e insistir. E atenção, pista da rodovia Fernão Dias no sentido Belo Horizonte está parcialmente interditada na Serra de Igarapé e há mais de 3 quilômetros de lentidão. Sem opção de desvio por perto, motorista, redobre os cuidados e tenha calma. 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Emerson Rodrigues para a Rádio Inconfidência.
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2: Brasileiríssima Rádio Confidência, tá aí para você a música Transas, lançada em 1986. É um dos maiores clássicos do pop romântico nacional. Composta por Nico Rezende e Paulinho Lima, a canção marcou a história de Hit ao se tornar a primeira música gravada em português pelo cantor inglês sem ser, né, de sua autoria. Vamos ouvir.

0: Vanderly, de Roberto Carlos, Ninguém Vai Tirar Você de Mim. Daniela Mercury, com participação de Herbert Viana, Só Pra Te Mostrar, de Herbert Viana. Lulu Santos, Avisa aos Navegantes, de Lulu Santos. Hit, de Nico Rezende e Paulinho Lima, Transas. Faltando 15 minutos para 6 horas, intervalo rapidinho. Voltamos daqui a pouco.
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Você é um apaixonado por filmes e séries, contar com a ajuda de aplicativos e sites especializados pode fazer toda a diferença na hora de organizar suas listas e descobrir novos títulos. O IMDb é uma das mais populares bases de dados de filmes, séries e programas de TV. A plataforma online fornece informações detalhadas sobre produções cinematográficas, incluindo sinopses, elenco, equipe de produção, avaliações de usuários, fotos, vídeos, curiosidades e muito mais. Os usuários registrados no IMDb podem até

0: Obrigado.
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3: 5h52.

0: Você conferiu Caetano Veloso, Gente de Caetano, antes Vanessa Rangel, Palpite de Vanessa, Roupa Nova, Anjo de Dalto, Cláudio Rabelo e Renato Correia, Cazuza, dele e Arnaldo Brandão, O Tempo Não Para. São 6:01, intervalo, voltamos daqui a pouco.
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2: Em razão do horário de pico na volta para casa que foi antecipado hoje por causa do jogo Brasil e Japão pela Copa do Mundo, neste momento o trânsito é bom em toda a extensão do anel rodoviário. Motoristas encontram boas condições de tráfego nas duas direções entre o Olhos d'Água e o Jardim Vitória. 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Emerson Rodrigues para a Rádio Inconfidência.
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4: 6:02.
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0: A qualidade que você merece, você confere aqui na nossa programação, são 6:03. Vamos juntos com o melhor da música popular brasileira no nosso Almanaque até 6:30. Eu trago para você a música Naquela Estação. É uma composição de Caetano Veloso, João Donato e Ronaldo Bastos. Gravada por Adriana Calcanhoto em seu álbum de estreia, Enguiço, de 1990. A música tornou-se um sucesso nacional ao integrar a trilha sonora da novela Rainha da Sucata, lançando a cantora porto-alegrense ao estrelado da MPB. Vamos ouvir.

clássicos de Tim Maia, mas esconde uma história de bastidores conturbada. A canção é um recado direto à sua namorada Janete e aborda um relacionamento marcado por episódios de violência, arrependimento e dependência emocional. Vamos ouvir.

0: Aí pra você o Rapa, Pescador de Ilusões de Marcelo Yuca, e o Rapa, Os Paralamas do Sucesso, Me Liga, de Herbert Viana, Tim Maia, dele Réu Confesso. Final do nosso almanac desta segunda. A seleção musical foi de Júnior de Castro, na apresentação de Cristiano Batista, com trabalhos técnicos de Zé Lu e Homero Ribeiro. Daqui a pouco, Jornal da Inconfidência, segunda edição, na AM 880, FM 100,9, e também na Rede Minas. Amanhã tem mais almanac a partir das 4 horas. Aguardo você. Até lá. Tchau, tchau.
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3: Noite de segunda-feira com trânsito bom em todos os viadutos do Complexo da Lagoinha nas duas direções, e como hoje o horário de pico na volta para casa foi antecipado por causa do jogo do Brasil contra o Japão pela Copa do Mundo, o cenário é positivo também na ligação do centro de BH com a região da Pampulha pelas avenidas Antônio Carlos, Pedro II e Carlos Luz nas duas direções. 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Emerson Rodrigues para a Rádio Inconfidência.
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boa noite. Eu sou o Sulimar Silva e hoje apresento o JM2 na Rede Minas e na Rádio Inconfidência. Festa em Belo Horizonte. Brasil passa pelo Japão e está nas oitavas de final da Copa do Mundo. Programa Governo Presente transfere a capital de Minas para Montes Claros, no norte do estado. Mais bombeiros de Minas reforçam equipe de resgate na Venezuela. Cidade turística de Minas passa a cobrar pedágio para a entrada de turistas. Primeira Igreja Batista de Belo Horizonte começa a ser restaurada. O Jornal Minas está no ar.

0: E a gente abre a edição de hoje, claro, falando de Copa do Mundo. A seleção brasileira venceu o Japão por 2-1 de virada e está nas oitavas de final da Copa do Mundo. Foi um sufoco, o clima foi de festa na capital. O repórter Carlos Augusto Soares acompanhou a comemoração da torcida na Savassi e mostra agora pra gente.
1: Uma multidão de verde e amarelo tomou conta dos bares e restaurantes na região da Savassi. Cardápio variado e muita cerveja para acompanhar. O grito de guerra que tomou conta da torcida nesta Copa. Diante de tanta animação, houve quem arriscasse um placar dilatado e sugestivo, não é mesmo?
2: 7-1 tranquilamente.
3: 3-1 Brasil.
1: É, mas em campo o jogo estava pegado, com o Brasil nervoso nas finalizações. O Japão apertou a marcação na saída de bola do Brasil e aos 29 do primeiro tempo, no passe errado de Danilo, o habilidoso Kaichu Sano arrancou e foi certeiro no canto. 1-0 Japão. E Ancelotti parece que dessa vez ouviu o pedido da torcida em todo o Brasil. Endrick no aquecimento. A reação da seleção brasileira veio no segundo tempo e lances surpreendentes em que a bola não entrava. Na segunda tentativa, Casimiro subiu lá no segundo andar. Empate, delírio da torcida. O Japão aprendeu a jogar futebol com Zico, aprendeu também a idolatrar Ayrton Senna, dois grandes ídolos brasileiros, também no país nipônico. Mas quando o assunto ainda é a raça, o Brasil mostrou que tem de sobra. E foi assim que o time canarinho acreditou até o fim. Gabriel Martinelli fez o gol salvador para a explosão da galera.
4: Isso é o que corre no sangue da veia brasileira. Se não é sofrido, não é galo. Se não é sofrido, não é Brasil. Vamos, Brasil!
0: E o Corpo de Bombeiros de Minas Gerais enviou mais 18 militares e dois cães de busca para reforçar a missão humanitária na Venezuela, onde os terremotos deixaram 1.719 pessoas mortas, número que ainda pode aumentar. O novo grupo do Corpo de Bombeiros se junta à primeira equipe, que já está no país vizinho apoiando nos resgates. A missão brasileira também conta com militares de São Paulo e do Paraná e é altamente equipada e preparada para atuar em cenários de risco extremo e estruturas desabadas em coordenação com órgãos internacionais. O Escritório de Ajuda Humanitária da ONU calcula que o número de desaparecidos na tragédia seja de mais de 50 mil. Agora a gente vai a Montes Claros, no norte de Minas. A cidade se transformou provisoriamente na capital de Minas. É mais uma etapa do projeto Governo Presente, do governo do estado. O repórter Ronerson Pinheiro tem as informações.
5: A transferência simbólica da capital mineira para Montes Claros foi marcada pela entrega da medalha de honra ministro Alisson Paolinelli. A homenagem reconhece personalidades, instituições e produtores rurais que se destacam pelo desenvolvimento da agropecuária mineira. Para o governador Matheus Simões, a escolha dos homenageados também evidencia o potencial do norte de Minas para o agronegócio.
6: Nós entregamos medalhas hoje, por exemplo, para produtor de queijo cabacinha. Tem coisa mais característica do nosso povo do que produção de queijo cabacinha? Um queijo que era considerável impossível de ser regulamentado por conta da variedade de formas de preparação e hoje pode ser vendido no Brasil inteiro porque a gente conseguiu criar o padrão e entregamos uma medalha para um dos produtores, para o primeiro a ser certificado. Mas também entregaram medalha para o maior produtor de grãos do estado, que produz onde? No Noroeste e na região Norte de Minas Gerais. Entregamos o prêmio para a instituição universitária, para a Unimontes, escolhida antes da gente decidir que faria a entrega aqui. Isso mostra, e isso me deixa muito feliz, como é que nós temos aqui no norte de Minas grandes oportunidades no agro.
5: Durante a solenidade, o governador Matheus Simões também assinou a nomeação do deputado estadual e presidente da Assembleia Legislativa de Minas Gerais, Tadeu Leite, para o cargo de conselheiro do Tribunal de Contas do Estado. A programação também foi marcada pela inauguração do Teatro Reitor José Geraldo de Freitas Drummond, da Unimontes. O novo teatro amplia a capacidade da região para receber grandes eventos e deve beneficiar toda a população do norte de Minas, como explica Matheus Simões.
6: Esse que é o maior teatro entre Salvador e Belo Horizonte. Não tem nada na região norte, mas não é só na região norte, não. No leste de Minas não tem, no noroeste de Minas não tem, no interior da Bahia não tem. Essa é a maior unidade de apresentação. Vocês viram como ela está bonita, acústica excepcional, bem montada. O coral cantou lá de cima, belíssimamente. Então, assim, é uma casa que todo mundo merece vir ver.
7: O novo espaço recebeu investimento de 10 milhões e 600 mil reais e tem uma capacidade para mais de 800 espectadores. Com estrutura moderna, recursos de acessibilidade e equipamentos de som e iluminação, o novo teatro amplia a infraestrutura cultural e acadêmica do norte de Minas e passa a ser um dos principais espaços para grandes eventos da região.
6: Eu tenho certeza que a sociedade vai se beneficiar muito, professor Wagner, dessa entrega de hoje. Lembrando que a Unimontes vem comemorando recorde atrás de recorde em investimentos em construções.
0: E o governador Matheus Simões participa agora da inauguração da Expo Montes, a maior feira do agronegócio do norte de Minas. Quem está lá e fala ao vivo com a gente é o repórter Ronerson Pinheiro. Boa noite, Ronerson. Como está a movimentação por aí?
8: Oi, Solimar, uma ótima noite para você e para toda a nossa audiência do Jornal Minas, segunda edição. Eu falo ao vivo aqui do Parque de Exposições da cidade de Governador Valadares, onde o governador Matheus Simões chegou aqui agora há pouco. Houve hasteamento das bandeiras em execução do hino nacional bem aqui atrás de mim, como a gente pode ver as bandeiras hasteadas. E o governador, ele se dirigiu agora há pouco, há minutos atrás, para um espaço aqui onde ele fará anúncios para o setor agropecuário aqui de Montes Claros. A agenda será marcada por uma série de anúncios para o setor. O principal deles é a divulgação do PIB do agronegócio mineiro, que bateu o recorde de 279 bilhões de reais, o maior valor da série histórica, equivalente a 24,1% da economia de Minas. Haverá outros anúncios também aqui durante a abertura oficial da 52ª edição da Expo Montes. Além, claro, do lançamento do programa CEMIG Agro Solar 24 Horas, que prevê investimentos aí para incentivar a energia solar nas propriedades rurais. Além disso, durante a cerimônia, Matheus Simões será homenageado com a medalha de mérito rural da Sociedade Rural de Montes Claros. Amanhã no Jornal Minas, primeira edição, uma reportagem completa sobre a visita do governador aqui na 52ª Expo Montes em Montes Claros. Sulimar, eu volto com você no estúdio.
0: Tá certo, Ronerson, obrigado pela participação aqui no Jornal Minas. O Ronerson, que é um confeiteiro de mão cheia, viu, gente? Um idoso de 63 anos passou mal durante uma trilha em Brumadinho, na região metropolitana de Belo Horizonte, e precisou ser resgatado pelo helicóptero do Corpo de Bombeiros, com sinais de fraqueza e dor no peito. Segundo os militares, o homem, que é cardíaco e hipertenso, estava acompanhado por um grupo de pessoas em uma área de difícil acesso. Depois dos primeiros atendimentos, o idoso foi levado pela aeronave até o Hospital Risoleta Tolentino Neves. Veja outros destaques do nosso Giro de Notícias.
9: Está preso o estudante de medicina de 25 anos, suspeito de feminicídio em Barbacena, a 180 quilômetros. Gustavo Duarte Lima foi encontrado pela polícia quando fugia, depois de matar a namorada e também estudante de medicina, Letícia de Moraes Vasconcelos Rodrigues, de 40 anos, a facadas. O crime foi no apartamento da vítima, que já tinha feito denúncias contra o suspeito na polícia, mas retornou o relacionamento. Em Patrocínio, no Alto Paranaíba, um incêndio criminoso em residência deixou uma vítima com queimaduras graves. Após os procedimentos de estabilização, ela foi encaminhada à Santa Casa. Segundo os bombeiros, o incêndio teria sido provocado de forma intencional por um suspeito que utilizou líquido inflamável para atear fogo na vítima, por causa de dívidas. A circunstância e a motivação do crime seguem em investigação. Um acidente envolvendo um Toyota Corolla, uma carreta e um caminhão boiadeiro causou a morte de uma mulher de 63 anos e deixou o marido dela, de 76, ferido na BR-251, no quilômetro 595 em Unaí, na região nordeste do estado. A vítima, identificada como Marluce Caetano da Silva, foi encontrada presa às ferragens do carro e morreu no local. Já o condutor do veículo teve ferimentos leves e foi encaminhado para o atendimento médico antes da chegada da equipe de resgate. Segundo a Polícia Militar, o motorista do Toyota tentou uma ultrapassagem, mas foi atingido pelo caminhão e depois bateu na carreta. O motorista do caminhão fugiu do local.
0: Obrigado, Bianca Reis, que trouxe as notícias no giro. E a bandeira tarifária das contas de energia elétrica vai continuar amarela no mês de julho, segundo o anúncio da ANEEL, que é a Agência Nacional de Energia Elétrica. Com a decisão, fica mantido o acréscimo de R$ 1,88 para cada 100 kWh consumidos. A ANEEL explicou que a manutenção da bandeira amarela, ativa desde abril, reflete o período seco no país, que reduz o nível dos reservatórios das hidrelétricas e exige o acionamento de usinas termoelétricas que têm custo de operação mais elevado. A seguir, Prefeitura de Belo Horizonte começa a distribuição de cestas básicas para a família de estudantes carentes. E a Igreja Centenária de Belo Horizonte está sendo reformada. A gente volta em instantes.
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0: Estamos de volta e mais uma despesa para quem pretende passar as férias no distrito de Monte Verde, em Camanducaia, no sul do estado. Os turistas vão ter de pagar uma taxa de preservação ambiental para entrar no distrito. Segundo a prefeitura, 75% do valor arrecadado vão ser utilizados no serviço de conservação e limpeza dos parques. Os outros 25% para a coleta de lixo. Os valores variam de R$ 4,60 para motos, R$ 9,20 para carros e R$ 73,60 para ônibus. A identificação dos automóveis vai ser por câmeras e os turistas vão ter de entrar em um site para fazer os pagamentos. Veículos das cidades de Camanducaia, Extrema, Itapeva e Cambuí estão isentos da cobrança. Este mês é o mês do orgulho LGBTQIA+, época dedicada à luta por direitos e igualdade. Hoje, a gente conhece um pouco a história de pessoas que vivem e lutam diariamente por seus direitos e visibilidade.
17: Valquíria é uma mulher que foi expulsa de casa quando nova, sofreu todas essas adversidades. Hoje a gente está vendo se repetir muito do que eu passei no passado, infelizmente, mas graças a Deus e graças à minha mãe, que me apoiou mesmo longe daquele seio familiar, eu pude dar continuidade aos meus estudos, a arte me salvou, literalmente, isso não é um clichê. Na verdade, eu sou uma mulher transexual, eu não gosto de me encaixar em caixinhas temáticas, não, sabe? Eu percebo que as pessoas hoje não conseguem entender, talvez por não buscar nos livros mesmo de história, como que tudo vem acontecendo. Porque acontece, talvez hoje, reprodução de muitas outras perseguições de outros segmentos, inclusive também do nosso segmento LGBTQIA+. Mais, como foi na minha geração. Eu sou de uma geração, época de Rogéria, de outras artistas e atrizes aí conhecidas, né, pelo Brasil como um todo, e nós vivenciamos os resquícios da ditadura, a título de exemplo. Eu não posso deixar também de agradecer a todas as pessoas que caminharam até aqui, muitas já faleceram, não estão mais conosco, mas fizeram o Brasil entender que essa parcela da sociedade também é pagadora dos seus impostos, quer trabalhar. O Dia do Orgulho é uma manifestação interessante, é bem diferente do 17 de maio, que é dia de combate à LGBTQIA+, dia internacional de combate, que é preciso, é um dia mais sério. E o Dia do Orgulho é assim, um dia de comemoração, porque se a gente não tiver um momento de respiro, de falar assim, olha, eu existo, eu sou gente, eu sou filha de Deus, sabe, eu mereço um mínimo de respeito da humanidade.
18: Sou Naila Brizardi. Esse ano eu completo 56 anos de idade, em julho, e 33 anos de carreira. Eu sou drag queen, ator, transformista, que é basicamente a mesma coisa. Esse mês representa a nossa resistência, né? Mas a gente está um pouco assim cansado de só resistir. A gente quer realmente existir, que é um direito básico de qualquer ser humano. Então o mês do orgulho, ele é muito importante, porque nós estamos aqui reafirmando que a gente existe e que ninguém vai voltar para o armário. O humor é muito importante porque muitas pessoas acham a militância chata, mas a militância, gente, ela é muito importante. É graças à militância que a gente conquista tanta coisa. E a gente informar com humor é muito mais fácil, porque as pessoas prestam mais atenção quando a gente está falando coisa engraçada. Então, no meio de uma piada ou outra, a gente insere coisas que são importantes para as pessoas aprenderem e as pessoas absorvem isso muito melhor. Você que é uma pessoa LGBTQIA+, estude, porque cultura, conhecimento é uma das coisas que ninguém tira da gente. E só o conhecimento vai salvar esse país, aliás, só o conhecimento e a educação vai salvar o mundo. E nós que somos LGBTQIA+, a gente tem que provar que a gente é muito capaz 10 vezes mais do que uma pessoa que não é. Então, estude e siga firme, de cabeça erguida, porque ser quem você é não é vergonha nenhuma. Aliás, isso é motivo de orgulho.
0: Começou hoje a consulta ao voucher do programa Sexta nas Férias, da Prefeitura de Belo Horizonte. O benefício atende cerca de 41 mil famílias de estudantes da rede municipal em situação de pobreza. O programa foi mantido mesmo com a reposição de aulas após a greve dos servidores da educação. Para verificar o direito ao benefício, o responsável deve acessar o site cestaestudantes.pbh.gov.br e informar o CPF. A retirada das cestas com 14 itens alimentícios vai começar na quarta-feira, dia 1º de julho, e segue até o dia 15, sem possibilidade de prorrogação, de acordo com a Prefeitura. No momento da retirada, é obrigatório apresentar o documento de identidade e o número do voucher gerado. Mais um desafio para uma instituição centenária. A primeira Igreja Batista de Belo Horizonte, fundada em 1912, passou e venceu crises e se modernizou para conquistar novos fiéis. E agora, luta para preservar e restaurar a sede, que fica perto da Praça Raul Soares, na região centro-sul da capital. Quem foi até lá e conta essa história para a gente é o repórter Guilherme Reis.
19: A dona Alzira conta com um sorriso no rosto que há mais de 25 anos frequenta o mesmo lugar para exercer a fé. Os filhos e netos acompanham a tradição da matriarca.
20: Minha avó, meu pai, eu e meus filhos e meus netos são todos batistas.
19: No mesmo caminho, Ismael Antônio marca presença no mesmo templo há pelo menos 5 décadas.
21: Aqui eu exerci vários cargos, tá? Eu fui diácono, diácono consagrado, que é o segundo oficial da igreja, né? Fui administrador aqui também por 2 períodos, né? Fui professor de todas as classes. De adolescente, de jovem, de adultos.
19: Estérte Oliveira, por sua vez, relembra que da família apenas tinha a companhia do sobrinho nos cultos.
22: Eu trazia sempre meu sobrinho, que meu sobrinho de coração, que é filho do coração, o Natan, sempre vinha junto comigo aqui na primeira igreja, né?
19: E o que essas 3 histórias têm em comum? Bem, é que todas elas têm a primeira Igreja Batista de Belo Horizonte, a PIB-BH, como local para encontro com Deus. Inaugurada em 1912, apenas 15 anos depois da fundação de Belo Horizonte, a PIB-BH passou por diversas localidades da capital, até que em 1941 ela fixou seu ponto aqui, na Praça Raul Soares. E desde 2009 é tombada pelo Conselho Deliberativo do Patrimônio Cultural do município. E como toda edificação histórica, ela precisa passar por reformas. E quem vai ficar encarregada da restauração da primeira Igreja Batista é a arquiteta e engenheira civil, Lucélia Ângelo Melo, que detalha os desafios de trabalhar com a construção quase centenária.
23: Olhar no livro Tombo, né, que existe a descrição das características importantes que a igreja tem e que a gente precisa conservar, né, tipo o piso, a entrada que tem um ladrilho diferente, umas cores diferentes, o portal, as características, né, góticas que ela tem na fachada.
19: Inclusive, essas reformas já começaram.
23: O que vai degradando com o tempo, né, que a gente sempre vai precisar ter um cuidado, é a questão dos revestimentos, que é o que a gente está nesse momento trabalhando, sabe? O cuidado de restaurar, não, mas reviver, né, os revestimentos, limpar, consertar pequenas coisas para ela voltar a ser como ela era no início.
19: E o período de restauração vai ao encontro de uma nova fase da Batista. De acordo com o pastor-presidente Juan Nossi Gomides, nos últimos anos, o templo tem atraído jovens, superando uma crise vivida em um passado recente.
24: Em meados de 2016, 2017, nós tínhamos aqui num culto de domingo, de ceia, que é o nosso culto talvez principal, em torno de 20 pessoas, sendo que a gente tem aqui um auditório para capacidade, com a capacidade aí de até 1000 pessoas. Então, nós trouxemos de novo crianças, adolescentes, jovens para a igreja, e uma vez que a igreja ela está repleta dessa nova geração e uma geração que é comprometida com Cristo, então nós temos uma igreja que pode passar e durar gerações.
19: E os cultos mais procurados por todas as idades são aos domingos de manhã. Milhares de fiéis garantem lugar toda semana por aqui. Mas, para quem não tem a oportunidade de estar presencialmente na igreja, pode acompanhar ao vivo na tela da Rede Minas.
24: Todos os domingos, às 10h30 da manhã, o nosso culto é transmitido aí para mais de 600 municípios do estado de Minas Gerais, a partir da TV Rede Minas.
20: Por quê? É uma rede mineira. E isso nos alegra muito e agradecemos muito a Deus por ter este privilégio dos nossos cultos serem transmitidos pela Rede Minas.
0: E não deixe de enviar para a gente a sua sugestão pelo WhatsApp 31 98272 6976. Nas redes sociais do Jornal Minas, você também confere nossos conteúdos. Ótima noite para você, excelente segunda-feira.
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3: Na região metropolitana, segue o bloqueio parcial da rodovia Fernão Dias, sentido BH, na altura do quilômetro 519, região da Serra de Igarapé. Tem ocorrência gerando mais de 3 quilômetros de retenção e sem opção de desvio, motorista, você deve ter calma. Mais à frente, na rodovia Fernão Dias, sentido BH, há interdição parcial em Betim, perto do shopping do bairro São João, gerando lentidão na pista principal. Para fugir desse congestionamento, você tem a alternativa de passar pelo contorno de Betim, motorista. Já na saída para São Paulo, trânsito bom na rodovia Fernão Dias, no trecho da região metropolitana. 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Emerson Rodrigues para a Rádio Inconfidência.
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27: Faltando 3 minutos para 7 da noite, excelente segunda-feira, um ótimo início de semana para você ligado aqui na Rádio Inconfidência FM, a nossa brasileiríssima. Seja muito mais que bem-vindo, muito mais que bem-vinda. Eu sou Júnior de Castro e agora você segue comigo e com o melhor da música brasileira até as 9 horas da noite, hoje, dia 29 de junho de 2026, Brasil vencendo por 2-1 o Japão, chegando às oitavas de final. Tem mais jogo este domingo, muita gente comemorando, e sei que tem muita gente aqui também no radar ligado para comemorar com o melhor da música brasileira. E aqui você também participa com a gente, responde a nossa enquete do dia, que hoje é especial para nossa programação especial, não é, Gabriel Basílio? Boa noite para você.
28: Boa noite, Júnior. Você acompanhou o jogo?
27: Acompanhei mais ou menos, né? Não, acompanhei com um olho no gato, outro no peixe.
28: Eu peguei só um pedacinho, mas assim, vi que foi um jogão, né? Que vitória, nossa, que bom, gente. Pois... mata-mata. Eu fiquei preocupado.
27: Eu acertei o bolão. De todos os jogos até agora, acertei só 3. E o do Brasil acertei. Falei que ia dar 2-1. E agora tá rolando o jogo também de Alemanha e Paraguai. Falei que vai dar 2-1 para a Alemanha também. Por enquanto tá 1-1. Vamos ver se eu ganho esse bolão também. Mas você gostou do Brasil passar para as oitavas de final?
28: Ah, eu gostei, Júnior. Dá esperança, né, pro brasileiro, porque assim, tava difícil, tava apertado.
27: Agora triste que o próximo jogo vai ser domingo, né, 5 da tarde. Que não vai mudar nada na minha vida, pelo menos.
28: Ai, pois é.
27: Porque o trânsito hoje tava uma uva, tava maravilhoso. Cheguei aqui na rádio em menos de 15 minutos. Um trajeto que com trânsito eu levo pelo menos uns 25.
28: Pois é, hoje tava bem tranquilo. Mas o que a gente quer saber hoje do nosso ouvinte é qual música você gostaria de ouvir aqui no radar.
27: Pois é, vocês sabem que de vez em quando a gente faz uma programação especial aqui só com músicas selecionadas por você, meu amigo, minha amiga ouvinte, e a gente vai anotar para esta semana trazer aqui mais uma vez a sua canção no Radar em Confidência. Agora, um ponto importante que eu queria falar com você é o seguinte: muita gente aqui sempre pede as mesmas músicas dos mesmos artistas. Eu sei que tem artista que a gente ama, que a gente quer ouvir sempre, mas às vezes se repete de demais. Tem muita gente aqui que eu já fiz essa enquete e sempre fala, por exemplo, Vanderly, ele é maravilhoso, mas toda vez, vamos diversificar aí a sua escolha. Geraldo Azevedo também, Dia Branco, toda vez pelo menos umas 5 pessoas pedem. Vamos pedir outra música do Geraldo Azevedo, ele tem tantas músicas maravilhosas dentro da carreira dele, não é, Gabriel?
28: Pois é. Ó, então, pra diferenciar, eu vou pedir, posso fazer um pedido?
27: Claro, então. O primeiro pedido é seu. Semana passada, na sexta-feira, você não ouviu, mas eu toquei essa música. Tom Ribeira.
28: Mas hoje eu quero pedir Lued Julum.

Você sabe que de vez em quando eu faço programação especial aqui no Radar só com músicas escolhidas, selecionadas, pedidas por você, meu amigo, minha amiga, ouvinte aqui do Radar. E hoje eu quero saber qual música você quer que eu toque nessa próxima edição especial. Manda pra mim pelo WhatsApp 31982991282 com o seu nome completo. Quem tá participando comigo é o Sandro Márcio da Silva. Ele quer Loborges, Chuva na Montanha. A Elisângela Tassiana de Souza Teixeira, Meu Bem, Meu Mal, com Gal Costa. E Nós Dois, com Celso Adolfo, é a resposta ao pedido da Marina Reis. Na Brasileiríssima, são 7 e 9.

para dizer adeus, Paulo Miklos. Antes, Tony Garrido, Palavras ao Vento, composição da Marisa Monte, do Moraes Moreira. A primeira com Jorge Versilo, ela une todas as coisas. Agora são 7 horas 13 minutos, chegando Marcos Viana, Sob o Sol.

A sua música no Radar Inconfidência. Qual canção você quer que eu toque aqui no programa especial? Fernando Viana quer Chico Buarque, Vai Passar. Seu Gosto com Dani Black, que é filho da Tete Espíndola e do Arnaldo Black, é o pedido do Gleidson Rodrigues. E Pavilhões de Espelho com Roberta Sá. Quem quer é a Adriana Queiroga Reis. Você também pode pedir pelo WhatsApp 31982991282. Manda seu nome completo junto, tá bom? Na Rádio Inconfidência 721.

0: Na brasileiríssima Maria Rita, Encontros e Despedidas, composição do Fernando Brant e do Milton Nascimento. Rita Benedito, Yansan, canção do Caetano Veloso, Gal Costa, Caminhos do Mar, música que é parceria do Dori, do Danilo Caymmi com Dudu Falcão e Marcos Viana, Sob o Sol. Agora 7 horas 29 minutos e intervalo bem rápido, eu volto já. 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
0: Eu disse que era rápido, menos de um minuto, são 7:30 em ponto. E agora uma belíssima composição do Cristóvão Bastos, em parceria com o Dir Blank. Eu toco pra você, Nana Caymmi, Suave Veneno.

Vem depressa, vem sem medo e me conta qual música você quer aqui no Radar em Confidência. O Michael Nolasco quer Paula Toller, Como Eu Quero. A Diana Mourão, a paraense, pediu Biquíni Cavadão, Vento, Ventania. Tá sumida, hein, Diana? Por onde anda você? Vi no Instagram que você tava passeando esse fim de semana, hein? Aproveita demais. Aqui comigo também, o Arildo Sacramento, que pediu Milton Nascimento para Lennon e McCartney. Agora, na Rádio Inconfidência, são 7 horas e 37 minutos.

0: Na Rádio Inconfidência, sai Guarabira, Rock Santeiro, Paulinho Mosca, O Último Dia, do Mosca e do Billy Brandão. A gente também ouviu o Quarteto em Si e MPB4 falando de amor, música do Tom Jobim, e Nana KM, Suave Veneno, canção do Cristóvão Bastos e do Aldir Blanc. 17 minutos agora para as 8 da noite, excelente segunda-feira para você, que fica com João Paulo. Voltei para você.
1: Voltei!

E aí, será que você vai me contar qual música você quer aqui no Radar em Confidência? Manda pra mim pelo 319-8299-1282 com o nome completo. Ela vai ser tocada aqui no Radar ainda esta semana, viu? O Raimundo Reis quer Pedro Mariano, Quase Amor. As Vitrines com Chico Buarque, é o pedido da Silvana Maria Fernandino. E Êxtase, Guilherme Arantes, foi o pedido do Lázaro Vicente, na Rádio Inconfidência, 9 para as 8.

0: Chega mais, Rita Lee, música da Rita e do Roberto de Carvalho, Zélia Duncan, Catedral, versão em português da Zélia em parceria com Christian Oyens. A gente ouviu também Vanessa Rangel com a canção Palpite e João Paulo, Voltei Pra Você. 2 minutos para as 8 horas da noite, tem aquele intervalo, eu volto já.
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4: Um minuto para as 8 da noite, esquece, vem, Nico Rezende.

pedido, para você fazer um pedido. Eu quero saber qual música você quer que eu toque aqui na programação especial, no programa especial que eu vou fazer só com as músicas selecionadas por você, meu amigo, minha amiga ouvinte. Manda para mim pelo 31 982 99 1282, manda seu nome completo junto e deixa de ser interesseiro, viu? Porque tem gente que só participa quando tem ingresso aqui. Eu tô aqui todo dia para fazer companhia para você. Você, claro, também faz companhia para mim, afinal de contas, eu tô aqui só por você, mas eu faço essa programação com tanto carinho do mundo, com todo o carinho do mundo. Você vai participar, não vai? Tenho certeza disso. Olha só, a Laudiene Alves disse que quer folhetim com Gal Costa. Agora na Rádio Inconfidência, são 8 horas e 8 minutos.

É ela, Fernanda Abreu, palco canção do Gilberto Gil. Toquei pra você, Legião Urbana, Que País É Este? Ivan Lins, Iluminados, do Ivan e do Vitor Martins. Nico Rezende, Esquece Vem, parceria do Nico e do Paulinho Lima. Agora são 8 horas e 14 minutos, retratos e canções. Tem Sandra de Sá.

0: Composição do Herbert Viana, Caleidoscópio, Quem Canta é Dulce Quental. Cazuza, O Nosso Amor a Gente Inventa, uma música composta pelo Cazuza e pelo Rogério Meanda, a primeira com Sandra de Sá, retratos e canções do Michael Sullivan e do Paulo Massadas. São 8 horas e 25 minutos, vamos pro último intervalo, tem também aquela dica de cultura e eu volto já.
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4: O Instituto Hahaha apresenta o espetáculo Tá no Estatuto, em comemoração aos 36 anos do Estatuto da Criança e do Adolescente. O trabalho aposta numa proposta lúdica e engraçada para destacar o tema da violação de direitos contra a infância e a adolescência. A coordenadora Juliana Duarte faz o convite.
5: Em cena, os palhaços e palhaças do Hahaha apresentarão 6 capítulos do ECA, interpretados com muita música, dança e improviso. E a participação do público é muito importante durante todo o espetáculo. A dramaturgia ela foi criada de uma forma mais aberta, flexível, possibilitando essa grande interação com a plateia. E neste formato que soma plateia, palhaços e palhaças, o tema ECA vai para o centro da arena. As apresentações serão gratuitas, gente, e acontecerão nos dias 4 e 5 de julho, sábado às 16 horas e domingo às 10h30, na Praça Duque de Caxias, no bairro Santa Teresa. Esperamos vocês, hein?
4: Obrigado, Juliana. Para mais informações, acesse o Instagram do Instituto Hahaha. Eu sou o Pedro Henrique Vieira e essa foi mais uma edição do Plug. Nos trabalhos técnicos, Washington Bittencourt.
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0: 8 horas 27 minutos com Seda Pura. Quem canta é Simone.

Duas composições do Hildon, Na Rua, Na Chuva, Na Fazenda, com Frejá, e o próprio Hildon, As Dores do Mundo. A primeira foi com Simone, Seda Pura, essa é uma música do Cazuza e do Frejá. São 8 horas 38 minutos, demais! Na Rádio Inconfidência, Verônica Sabino.

0: Perigo é não ter você aqui comigo no Radar em Confidência. A gente ouve ela, Zizi Posse. Essa é uma composição dele que tocou aqui hoje já, Nico Rezende, parceria com Paulinho Lima. A gente ouviu Heróis da Resistência, Só Pro Meu Prazer, do Leone e da Fabiana, Fábio Júnior, Quando Gira o Mundo, e Verônica Sabino, Demais, do Zé Rodrigues e do Miguel Paiva. Agora faltando 5 minutos para as 9 horas da noite, encerrando o nosso Radar em Confidência. Eu agradeço muito você sintonizado aqui comigo, semana só começando. É uma delícia ter você por aqui, suas mensagens, seu carinho. O programa só existe por sua causa. Eu sou Júnior de Castro, apresento e faço a programação musical nos trabalhos técnicos Homero Ribeiro. Agora você segue com a Voz do Brasil e a gente se encontra amanhã a partir das 7 da noite aqui no Radar, tá certo? Tá combinado? Então tá bom, um beijo enorme pra você e uma excelente semana.
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0: Está no ar a Voz do Brasil. As notícias do governo federal que movimentaram o país no dia de hoje.
1: Boa noite.
2: Boa noite para você que nos acompanha em todo o país.
1: Segunda-feira, 29 de junho de 2026.
2: Vamos ao destaque do dia. Apoio a bons pagadores.
1: Desenrola adimplentes. Permite substituir empréstimos mais caros por financiamentos com juros menores.
2: A iniciativa busca reduzir o peso das parcelas no orçamento, prevenindo o endividamento. Pablo Mundim.
3: A ideia é substituir juros de até 12% por juros no máximo de 1,99% ao mês.
1: E ainda, incentivo também para quem está em dia com o FIES, o Fundo de Financiamento Estudantil.
2: Após se formar, o estudante poderá receber crédito para montar seu próprio negócio.
1: É o FIES empreendedor. Graziele Bezerra.
4: O governo do Brasil estima que em um universo de 500 mil beneficiários adimplentes, exista um público potencial imediato entre 50 mil e 125 mil pessoas.
2: Vamos falar também sobre restituição do imposto de renda.
1: Amanhã será pago o segundo lote a mais de 9 milhões e 500 mil contribuintes.
2: É o maior número de pessoas já beneficiadas de uma só vez.
1: Hoje, na apresentação da Voz do Brasil, eu, Mariana Jungmann e Luciano Seixas.
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1: Trabalhadores informais que têm dívidas, mas que estão com os pagamentos em dia ou com, no máximo, 3 meses de atraso, poderão aderir ao Desenrola Adimplentes.
2: A ideia é dar um alívio no orçamento dessas famílias, que poderão refinanciar seus contratos pagando juros menores, de, no máximo, 1,99% ao mês.
1: O novo Desenrola foi lançado nesta segunda-feira e os interessados já podem aderir ao programa.
3: Organizar as contas, pagar menos juros e evitar que novas dívidas comprometam o orçamento das famílias. É o objetivo das novas medidas anunciadas pelo governo do Brasil para ampliar o acesso ao crédito e incentivar quem mantém os pagamentos em dia. O Desenrola Adimplentes, lançado nesta segunda-feira pelo presidente Lula, amplia o alcance do programa que já ajudou mais de 7 milhões e meio de famílias na reorganização financeira. Agora, o foco passa a ser quem trabalha na informalidade e mantém as contas em dia, mas enfrenta juros elevados no crédito pessoal. A proposta permite substituir empréstimos mais caros por financiamentos com juros de até 1,99% ao mês, reduzindo o peso das parcelas no orçamento e prevenindo o endividamento, destaca o ministro da Fazenda, Dário Dorigan.
5: Esse trabalhador, ele vai poder se reorganizar do ponto de vista financeiro. Ele vai poder, inclusive, se ele quiser, tomar crédito dentro desse mesmo patamar, a 1,99% ao mês, tomar um volume de crédito a mais, desde que a prestação total não passe de 90% do que ele tinha antes.
3: Poderão aderir trabalhadores informais que tenham operações de crédito pessoal de até 15 mil reais, com pelo menos 4 parcelas pagas e no máximo 90 dias de atraso. A ideia é substituir juros de até 12% por juros no máximo de 1,99% ao mês, explica o ministro Dorigan.
5: A situação atual do trabalhador informal, que paga taxa de juros de 6% a 12% ao mês, nós estamos dizendo, nós vamos te dar uma nova linha para você extinguir essa taxa de juros e essas condições que hoje você é submetido.
3: O pacote também amplia o uso do FGTS como garantia no crédito consignado privado. A utilização é opcional e vai permitir ao trabalhador formal contratar empréstimos com juros limitados a 1,99% ao mês, reduzindo o custo do crédito e ampliando o acesso a condições mais vantajosas. Segundo o governo, as medidas fortalecem a política de reorganização financeira das famílias brasileiras. A estimativa do Tesouro é aportar cerca de 4 bilhões de reais para atender o novo programa. Reportagem Pablo Mundim.
2: Os participantes do programa ficam com o CPF bloqueado para apostar em jogos online, as chamadas bets, por um período de 6 meses.
1: As informações sobre